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3: Olá, bom dia. O valor médio anual das bolsas de estudo atribuídas aos estudantes do ensino superior aumentará para 2.660 euros. Com as novas regras do sistema de ação social que o Governo pretende implementar já no próximo ano letivo. São contas feitas hoje pelo Jornal Público, que adianta ainda que as alterações deverão ser aprovadas esta quinta-feira em Conselho de Ministros. São mais 926 euros face ao valor atual, o que implicará um reforço do investimento na ação social de quase 80 milhões de euros, dos atuais 144 para 220 milhões. Haverá ainda um regime transitório para que os estudantes bolseiros não sejam prejudicados. O valor médio das novas bolsas no ensino superior aumentará então 926 euros, passando para 2.660, sendo que os estudantes do ensino superior têm se manifestado por um melhor modelo de ação social, mais alojamento estudantil, a gratuitidade das propinas, mais financiamento público e melhores condições nas instituições. Por cá, o diretor artístico do Teatro Oficina, em Guimarães, considera cada vez mais desafiante criar uma programação que estimule o público. Numa sociedade acelerada, com ritmos de vida diferentes quando comparados com décadas anteriores, Bruno dos Reis confidencia na RUM que há uma dificuldade grande nos dias que correm para a direção artística.
4: Sem dúvida. E nós não chegamos com a experiência de ter conhecido um mundo que já era desta forma. E por vezes temos que tomar decisões que são complexas, a níveis inclusivamente de, suponhamos, se calhar é muito valorizador para um espetáculo ou para um projeto que ele seja comunicado de uma forma que consiga chegar, por exemplo, às gerações mais jovens. Por outro lado, se o comunicares dessa forma, é possível que o estejas a desvalorizar em alguns domínios. E essa decisão, o pensamento em torno disso, é de uma dificuldade extrema, porque nunca sabes, porque não tens respostas claras.
3: O diretor artístico assinala que o teatro é comunicar e promover o contacto quando a nossa sociedade está hoje mais voltada para si. Mas o desafio está para lá desta questão, nomeadamente a diversidade de pessoas num território como Guimarães.
4: A direção artística de um projeto cultural tão ligado a um território tão vasto, não é apenas a quantidade de pessoas que têm, é a muito diversa tipologia de pessoas que têm, por exemplo. A sua obrigação será conseguir encontrar um lugar onde os muitos diversos desejos de toda esta gente se encontrem, de certa maneira. E como é que a partir deste lugar conseguimos construir o futuro em conjunto. E, portanto, é especialmente difícil num mundo em que não há tempo, não há tanto tempo para a escuta, num mundo em que se produz tanto ruído também. E num mundo em que é tão fácil haver resultados enganadores.
3: Bruno dos Reis, no programa Campos Verbal, a propósito das dificuldades que hoje em dia se colocam à direção artística, aqui no caso concreto do Teatro Oficina em Guimarães. A entrevista completa já pode ser escutada em podcast no site rum.pt. Arrancou oficialmente esta quarta-feira a Braga Romana. A praça do município encheu-se de crianças e ficou delimitada por centenas de bracarenses e turistas para assistir aos artistas circenses que subiram ao palco já com trajes adaptados à nova perspectiva pedagógica que a autarquia quer implementar. Este ano, o Brácar Augusta, antes de Roma, é um mote que desafia a cidade a descobrir o povo brácaro antes da ocupação romana e o início de um novo ciclo estratégico que até 2029 percorrerá a transformação histórica da cidade, desde o território antes da fundação, passando pelo poder romano até à cidade em mutação. À margem da sessão inaugural, na manhã desta quarta-feira, a vereadora da Cultura, Catarina Miranda, explicou as implicações desta renovação.
5: Este trabalho exige um trabalho de investigação muito maior do que acontecia até agora. Naturalmente, este ano, e por via da falta de fundos, envolve muita mais pesquisa, muito mais contacto com os arqueólogos especialistas, porque nós, cidadãos, não temos bem noção do período longo que isto representa. É isso que procuramos para os próximos 4 anos fazer, precisamente centrar todo este período da presença romana na cidade até ao declínio da cidade romana.
3: Durante 5 dias, a cidade enche-se de recriações históricas, atividades lúdicas e pedagógicas, com referência à história da Brácara Augusta. E ainda por Braga,

0: indica Romanos voltam a Braga, uma referência ao arranque da Braga Romana que se estende até este domingo. Ainda referência ao tema da saúde, o LS Braga foi a que realizou mais cirurgias no país por 1000 habitantes. Destaca ainda para as exportações no Alto Minho, que trouxeram um lucro de 38 milhões de euros à região. E pelo desporto, a lenda continua. O João Moutinho renova com o Sporting Clube Braga por mais uma temporada. Na imprensa nacional, começamos então pelo Público, valor médio anual das bolsas de estudo aumenta 53% e atinge os 2.660 euros, tal como anunciado neste jornal. Na imagem, destaque para a imprensa internacional, Putin e Xi Jinping juntos contra o regresso à lei da selva. Violência política também abordada na capa do Público, PSD e PS contra a desclassificação de documentos pós 25 de abril. E ainda referência ao programa Primeiro Direito, apenas 12% das casas concluídas foram entregues às famílias. Já no Jornal de Notícias, atestados na hora para renovar a carta de condução custam 25 euros. Este é o destaque do Jornal de Notícias, que destaca ainda na imagem o tema saúde. O Hospital de São João tem tecnologia 3D para operar a coluna. Há ainda neste jornal uma entrevista a Artur Silva, o novo reitor da Universidade de Aveiro, que indica que queremos criar parcerias com a cidade para o alojamento. Já no Diário de Notícias, comboios de alta velocidade começam a chegar a Portugal em 2031. Prevê-se que a ligação Porto-Lisboa seja feita em aproximadamente 1 hora e 15 minutos. Ainda em entrevista a Shlomo Ben-Hami, antigo ministro dos Negócios Estrangeiros israelita, ele que está destacado na imagem e afirma, e passo a citar, dediquei a minha vida à solução de dois estados, mas essa solução já não existe. Ainda referência ao choque fiscal, IVA a 6% na habitação, tem prazo de 4 anos. E porque é quinta-feira, sai a revista Sábado nas bancas, destaque para o tema da segurança, a Esquadra dos Horrores, com depoimentos das vítimas sobre o tratamento dentro das prisões. Ainda referência ao Festival Gastronómico Premium, que recebeu 3 milhões de euros provenientes do Estado. Já na Visão, ameaça Palantir, a empresa de inteligência artificial mais assustadora, e ainda a ascensão do tecnofascismo. A Visão lança ainda uma questão, até onde pode ir a alma negra de Silicon Valley e as técnicas de vigilância de cidadãos. Ainda referência a João Abel da Mata, homenagem ao grande artista do 25 de Abril. Já pela imprensa desportiva, começamos pelo jornal O Jogo, que destaca o mercado do Futebol Clube do Porto. Os alvos de Francesco Farioli, segundo o treinador, devem ser criativos e atrativos. Já pelo Benfica, pelo Sporting Clube Braga, Moutinho tem pilhas para mais um ano, ele que renovou o contrato por mais uma temporada com o Sporting Clube Braga, e ainda referência ao nulo entre o Torriense e o Casa Pia, no play-off de acesso à Primeira Liga, que adia a decisão da última vaga no campeonato para Rio Maior. Já pela bola, o tema de destaque é a novela de treinador do Sport Lisboa e Benfica. O Benfica procura então treinador para 2026-27, sendo que a assessoria de Ruben Amorim confirmou que o técnico não quer regressar para já a Portugal, tendo como objetivo continuar no estrangeiro, garantindo também ainda a assessoria que Ruben Amorim não conversou com qualquer clube português. No caminho, a possibilidade agora volta-se para Marco Silva, que segundo o jornal A Bola está bem encaminhado, mas ainda vai ouvir proposta de renovação por parte do Fulham. De volta ao play-off de acesso à Primeira Liga, Torriense 0, Casa Pia 0, decisão adiada para a próxima semana para discutir a última vaga na Liga Portugal. E pela Liga Europa, Aston Villa vence a prova e dá esperança ao Sporting. Se os Villains ficarem em quarto na Premier League, os Leões ganham acesso direto à Liga dos Campeões. Já pelo jornal Record, Mercadão é o título de destaque no Diário Desportivo. Em relação ao Sporting, que tem já um investimento de 54 milhões de euros, que vai aumentar, Dom Biá está fechado por 20 milhões de euros, mais 3 por objetivos, sendo que a contratação de Rodrigo Salazar, proveniente do Sporting Clube Braga, já está assegurada, ele foi o primeiro reforço, e Pedro Lima, que já fez exames ontem e assina até 2031, proveniente do AVS. O médio Anderson está próximo de ser um dos novos reforços do Sporting neste mercado. Em relação ao Benfica, Mourinho gera estranheza, continua sem comunicar a decisão à estrutura encarnada, tem ido todos os dias ao Seixal, mas ainda não se despediu dos jogadores. No Futebol Clube do Porto, Samu quer antecipar o regresso, prolonga a recuperação no Olival, e Vilas Boas, e o título do Sub-19, afirma que queremos que seja uma geração de ouro. E assim que termino o Jornal das 9 da manhã, eu regresso às 9h30 com a atualidade desportiva. Até já.
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Bom dia, 9h19. Já está aberta mais uma hora aqui na Rumo nesta manhã. Sessão com a Abel Duarte até às 11. Na Rumo em 97.5, também Rumo.pt para todo mundo. A abrir este Dança Comigo na Ilusão. É single novo de Afonso Cabral. Um dos temas que esta semana estamos aqui a destacar. Espero que estejam a ter uma excelente manhã. Para ouvir agora The Power é Curtis Harding, depois Falho dos Duques do Precariado. Próximas propostas. Bom dia.

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1: O que estou precariado com este falho, um dos temas para o disco Encarnação, há pouco também com The Power de Curtis Harding. 9h27. Pedro da Linha, dos teus olhos, daqui a pouco temos as táticas.

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2: Olá, bom dia. O internacional português João Moutinho vai continuar mais uma temporada ao serviço do Sporting Clube de Braga. A novidade foi confirmada esta quarta-feira pelas redes sociais do clube, estendendo o vínculo do médio até 2027. Aos 39 anos e com uma carreira que já ultrapassa os 1000 jogos oficiais, Moutinho explica aos meios do clube que o bem-estar físico e a sede de troféus foram decisivos para esta decisão.
3: O que me faz continuar é sentir-me bem. Fisicamente e onde estou, no Sporting Clube Braga, e querer continuar a ajudar o clube a ser maior e a poder conquistar algo que nunca tenha conquistado. Esse é o meu objetivo, poder dar o meu melhor para conquistar algo importante para o clube, e é com esse espírito e com essa ambição que continuo a jogar.
2: Identificado com a filosofia de jogo baseada na posse de bola e no controlo, o médio acredita que o facto de o plantel já dominar os processos do treinador Carlos Vicens facilitará a entrada na próxima época.
3: A adaptação foi boa, acho que é uma metodologia que eu acredito, que eu me revejo, de posse, de querer controlar o jogo, de criar oportunidades, de fazer golos. E isso foi o que o comissário nos trouxe. Acho que demonstrar dentro de campo a maneira de jogar, aquilo que queríamos fazer dentro de campo contra qualquer equipa que estivesse à nossa frente, tentar impor o nosso jogo, acho que tentámos demonstrar. Umas vezes melhor, outras vezes pior, com os resultados nem sempre aquilo que queríamos, mas a tentar fazer o que é a nossa identidade e a identidade que o comissário quis trazer para o nosso jogo. Acho que foi bom e acho que agora vai ser um pouco mais fácil, pelo menos os primeiros meses, porque já a maior parte dos jogadores sabem o que se quer para o nosso jogo e esperemos que possamos começar melhor a época do que principalmente no campeonato do ano passado.
2: João Moutinho chegou a Braga em 2023 e desde então tornou-se uma voz de comando na Pedreira. Ao fechar este novo acordo, o jogador renova também o compromisso de ajudar os colegas.

0: a crescer e a lutar por títulos.
1: Vejo a mesma ambição, o mesmo querer, a mesma vontade de poder ajudar o clube a ser maior e a poder conquistar taças, que é isso que todos nós queremos. Por vezes não é possível, tentamos dar o nosso máximo, por vezes não conseguimos, já conseguimos uma e é continuar a trabalhar. Revejo-me em tudo o que fiz, porque dei o meu máximo e tentei ajudar os meus companheiros a serem melhores e a conquistar tudo o que havia para conquistar. Infelizmente não conseguimos, mas já tivemos boas histórias e espero dar continuidade a isso.
0: O internacional português João Moutinho vai continuar mais uma temporada ao serviço do Sporting Clube Braga. O vínculo entre o médio e o clube arsenalista estende-se agora até 2027. E ainda no futebol nacional está tudo empatado no play-off de acesso à Primeira Liga, sendo que a última vaga na próxima edição do campeonato será decidida em Rio Maior. Não houve mexidas no marcador no embate entre o Torriense e o Casa Pia desta quarta-feira. O resultado não desagrada Álvaro Pacheco, técnico dos Gansos, que se demonstrou confiante para o jogo da decisão.
2: Olhar para aquilo que foi a estratégia, quando foi aquilo que foi, sabíamos que era um jogo difícil, sabíamos que é um jogo, esta eliminatória tem duas mãos e sabíamos que a nossa casa, a nossa eliminatória, tinha um papel muito importante se nós conseguíssemos levar essa eliminatória para discutir a sua parte da nossa construção de um e a nossa casa com o resultado arranque. E foi isso que nós fizemos aqui, sabíamos que tínhamos que ser inteligentes, não só não permitir os contra-ataques e o espaço à profundidade do português é muito forte. Conseguimos resolver a maior parte das vezes, às vezes até que o Torrense aproveitou, foi alguns erros nossos, principalmente perdas de bola, mas olhando aquilo para o jogo, as oportunidades mais claras, mais flagrantes, são do Casa Pia.
0: Já Luís Tralhão, técnico do Torrense, defendeu que a sua equipa criou as principais oportunidades e que por isso merecia o triunfo.
3: Sim, essa é a sensação que não sou eu, mas o grupo de trabalho e também os adeptos. E reflexo disso é o número de oportunidades que tivemos na segunda parte, também na primeira parte. Acho que havendo um vencedor hoje, acho que ficou claro para toda a gente que seríamos nós.
0: A última vaga na próxima edição do campeonato será decidida em Rio Maior, no reduto do Casa Pia. O duelo está agendado para o dia 28 de maio, às 8 da noite. A AS1 Sports, empresa que representa Ruben Amorim, confirmou que o técnico não tem intenção de voltar a Portugal. O treinador, que em solo luso já treinou o Casa Pia, Sporting Clube Braga e o Sporting Clube Portugal, quer continuar a trabalhar apenas e só no estrangeiro, decisão que tomou há muito tempo. Num comunicado em nota oficial, a agência sublinha ainda que o técnico não teve qualquer reunião com clubes portugueses para discutir condições de trabalho, de estrutura, de plantel, salariais ou quaisquer outras, colocando-se de parte, portanto, a possibilidade de se suceder a José Mourinho no Benfica. No futebol internacional, os ingleses do Aston Villa bateram na final da Liga Europa por 3-0 no Beşiktaş Park, na Turquia. Os alemães do Friburgo conquistaram assim o troféu europeu. Depois de um início equilibrado, o Aston Villa encontrou o caminho para a vantagem através de Yuri Tillmans, que inaugurou o marcador e deu maior tranquilidade aos ingleses. Ainda antes do intervalo, Emiliano Buendia ampliou a vantagem para 2-0, seguindo-se Morgan Rodgers ao minuto 58, a colocar um ponto final nas dúvidas e a fechar o resultado. Para o treinador do Aston Villa, Unai Emery, a conquista reforça ainda mais o estatuto de treinador especialista em competições europeias, somando agora 5 troféus na Liga Europa. E de volta ao futebol nacional, na região, o Gil Vicente apurou-se para a final da Taça Revelação ao vencer o Leixões nas grandes penalidades por 3-4 após empate no final do prolongamento a uma bola. No tempo regulamentar, a meia-final terminou com igualdade a 0, num jogo equilibrado e com poucas oportunidades claras de golo. No prolongamento, ambas as equipas conseguiram marcar um golo, prolongando assim a incerteza até à decisão por penaltis. O Gil Vicente vai agora defrontar o Santa Clara na final, disputada a duas mãos, com o primeiro encontro agendado para o dia 26 de maio. O Sporting Clube Braga ainda esteve a perder por 2 golos, mas entre a espada e a parede conseguiu sair por cima e adiar a decisão do play-off do campeonato de futsal para um terceiro jogo. Os arsenalistas venceram ontem o Ferreira do Zezer por 4-3, com golos de Luís Fernandes, William Carioca e ainda um bis de Bebé. Com este resultado, a decisão dos quartos de final do campeonato de futsal fica adiada para este sábado, dia 23, na casa dos arsenalistas. E hoje joga-se o segundo jogo do play-off entre o Hockey Clube de Braga e o Hockey Clube de Barcelos nos quartos de final da prova. A vantagem é dos barcelenses, que venceram o primeiro duelo em casa por 7-4 e têm agora a oportunidade de garantir a passagem às meias finais. Em antevisão ao encontro, o Tato Ferrúcio, da formação barcelense, alerta para o contexto do adversário que precisa de vencer para continuar vivo na prova.
4: Eu acho que esperamos não sei se um Braga mais agressivo ou tranquilo, mas sim com aquela consciência de que si pierden un juego, están fuera de la serie. Entonces, creo que nosotros también tenemos que jugar con un bocado con esa impaciencia e tentar fazer um jogo

0: equilibrado y bueno técnicamente para intentar ser lo mayor posible para levar a vitória e pronto continuar nesse caminho.
1: Hockey Clube Barcelos e Hockey Clube Braga medem forças esta quinta-feira no segundo jogo dos quartos de final do campeonato. O duelo está agendado para as 9 da noite na cidade dos Arcebispos. E é com o hockey que eu termino o Táticas desta manhã. Regresso às 10 com mais informação. Até já.
2: Foram os Notícias do Desporto com David Alves Braga. Temos Milénio da Galeria Certeza para vir a seguir.
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Milénio da Galeria Incerteza, mais uma nacional nesta manhã de quinta-feira aqui na RUM. Daqui a pouco temos a leitura em dia com António Ferreira, a proposta habitual de leitura. Sugestão literária para mais daqui a pouco. Antes, mais uma voltinha com o Unsafe Space Garden.

A leitura em dia de hoje propõe um romance, o Prémio Leia de 2025, A Sombra das Árvores no Inverno, Carla Paes, a edição é da Leia. Duas ou três notas, excelentes escritoras em Portugal. Poucas, sem dúvida, para além daquelas que, com uma obra já considerável, não iremos repetir aqui o nome, mas toda a gente sabe de quem falamos, Lídia Jorge, já agora, Teolinda Gerção,

são nosso património literário. No entanto, há jovens autoras, ou pelo menos autoras com o início da escrita, que merecem realmente a nossa atenção, cuidado e, mais do que tudo, leitura. Algumas delas até vivem fora do país. Por isto ou por aquilo, muitas vezes também nos esquecemos de referir os seus nomes. Mas cá vai. A oportunidade, a ocasião, obriga, merecem e são grandes autoras. Primeiro, Rita Cruz, vive na Malásia, pelo menos viveu, e a autora da nossa proposta de hoje, que vive em França. Já agora também outra nota, neste momento em Portugal, na escrita em língua portuguesa, é difícil encontrar quem as supere. As suplente. Estão no início, sem dúvida, mas que são grandes autoras, são-no de pleno direito e quem não leu, aproveite por aqui, começa pelo terceiro da nossa autora e irá confirmar ou não, esperemos que sim, que confirme que é um dos nomes mais importantes que a literatura portuguesa da atualidade tem para apresentar. Carla Paes nasceu na freguesia de Regueira de Pontes, em Leiria, em 1979. Reside atualmente em França. A autora do romance Meia Culpa, que foi finalista do Prémio da Associação Portuguesa de Escritores em 2018, recebeu várias atribuições, por exemplo, em poesia, com o Prémio Francisco Rodrigues Lobo, na sua primeira edição, com a obra A Instrumentação do Fogo. O seu romance, Um Cão Deitado à Fossa, glosa Herbert Welder, recebeu o Prémio Cidade da Almada em 2018 e também o Prémio Sociedade Portuguesa de Autores para o Melhor Livro de Ficção em Narrativa 2021. Como dissemos, é o Prémio Leia 2025. São histórias que se entrecruzam neste romance. França, nomeadamente, ou a França é o centro, é o cenário onde tudo conflui e depois também tudo acaba por explotar e alargar-se ao Médio Oriente. São os deserdados da história. Vivem também em bairros degradados, a habitação social na periferia de Paris, e a vida a estas pessoas nunca sorri, nem nunca sorri. Sorriu e de certeza e dificilmente irá sorrir no futuro. São quatro mulheres: Céline, que é filha de uma prostituta esfaqueada tragicamente no Bois de Bologna, cresce numa instituição. Uma instituição, lá como cá, onde pelo menos o abrigo é-lhe garantido. No entanto, a mãe de Céline tinha juntado a sua vida a um imigrante polaco que estava lá e usava o Bosque de Bologna em Paris para atividades noturnas. Turnas de prostituição. Marceline junta a sua vida a um imigrante do Mali. Imigrante este, orgulhoso da sua farda, trabalha como bilheteiro no metro em Paris, a tal ascensão social. Só que o imprevisto, uma tragédia, irá bater à porta desse mesmo imigrante quando dois indivíduos completamente descontrolados ameaçam saltar para a linha do metropolitano parisiense, do RER, e esse imigrante vai tentar salvá-los, demovê-los, quando chega à bilheteira, o que é facto, o dinheiro desapareceu. Por mais explicações que dê, Mamadou, seu nome, acaba na prisão. Depois temos Aisha, que é filha de um sábio, aprende a vida a escutar as pedras do deserto, este Mohammed. A tragédia do Médio Oriente, na Síria em particular, bate-lhe à porta, morre, é assassinada e a cidade prestes a ser conquistada e destruída pelos jihadistas na Síria, a única preocupação que tem, que possui, salvar o seu filhos. Depois também temos Nádia e Rashid, que uma dor intransponível e vê o filho do casal, a ser aliciado pelos extremistas. Esta Nádia irá acolher as duas crianças refugiadas, Said, que tem 4 anos e meio, e Ismael, de 9 anos. O outro casal, a outra mulher é Mili, casada com Antoine, que a tragédia, a saúde bateu-lhes à porta, tenta por todos os meios e modos reerguer a sua vida e canaliza a sua violência interior para a filha, neste caso, Nádia. É uma tragédia. Vidas trágicas, vidas de dor e grande sofrimento, e o que temos depois, no final do romance, a famosa fotografia, ou a conhecida por motivos inomináveis, de Alain Cordy, um menino que morreu afogado na passagem do Mediterrâneo. Uma grande obra, embora Carla Paes use um esquema formal, não é novidade, nas suas obras realizou anteriormente, à maneira de Virgílio Ferreira e até de Lobo Antunes, ou de Lobo Antunes copiando ou pelo menos parodiando o Virgílio Ferreira, Carla Paes suplanta em muito, em um grande nível literário, este autor português importante do século XXI, António Lobo Antunes, num nível que nos faz ter orgulho em autoras deste cabedal e

0: nota em genuosidade literária. A Sombra das Árvores, no Inverno, Carla Paes, a edição é da Leia.
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Também Paula com este Loser, um dos temas para Deadbeat. Há pouco a proposta literária desta quinta-feira com António Ferreira. Há mais livros logo à noite às 21 para ouvir na Room, edição desta semana do Livros com Room. Está a fechar a hora? Mais uma nesta manhã. Nós ouvimos para ouvir até às 10. A Lonely Garden in the Middle of a Small House é a última desta hora. Às 10 há notícias. Volto a seguir. Até já.

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3: Olá, bom dia. O valor médio anual das bolsas de estudo atribuídas aos estudantes do ensino superior aumentará para 2.660 euros com as novas regras do sistema de ação social que o Governo pretende implementar já para o próximo ano letivo. São contas feitas hoje pelo Jornal Público, que adianta ainda que as alterações deverão ser aprovadas esta quinta-feira em Conselho de Ministros. São mais 926 euros face ao valor atual, o que implicará um reforço do investimento na ação social de quase 80 milhões de euros, passando assim dos atuais 144 para 220 milhões. Haverá um regime transitório para que os estudantes bolseiros não sejam prejudicados, sendo que o valor médio das novas bolsas no ensino superior aumenta então de 926 euros para 2.660. Os estudantes do ensino superior têm-se manifestado por um melhor modelo de ação social, mais alojamento estudantil, assim como a gratuidade das propinas, mais financiamento público e melhores condições nas instituições. Pela região, a Unidade Local de Saúde de Braga foi que realizou o maior número de cirurgias por cada 1000 habitantes entre as 39 OLS existentes em Portugal. São números avançados num estudo da Entidade Reguladora da Saúde, que dão conta da realização de 275,3 cirurgias por cada 1000 habitantes no Hospital de Braga, num período de tempo em que a OLS Lisboa Ocidental teve o menor rácio nacional de cirurgias, com 48,3 por 1000 habitantes. Já nas urgências, a OLS Braga registrou um rácio de 681,3 atendimentos por cada 1000 habitantes, valor que fica acima da média nacional de 507,4 atendimentos. Já os internamentos foram 98 por cada 1000 habitantes, assim é que é, mais 36 do que a média nacional. Ainda que durante os próximos dias a cidade se encha de momentos lúdicos, a Braga Romana também é educação. Essa é a convicção da vereadora da Cultura, Catarina Martins, que introduziu já nesta edição uma nova perspectiva sobre o programa e o domínio pedagógico que a semana sempre tentou incutir nos bracarenses. De acordo com a autarca, as crianças terão mais oportunidades de colocar as mãos na massa.
4: A cidade está recheada

0: de programação, com um grande foco na programação infantil. Portanto, a questão pedagógica é o grande recentramento também desta edição, com atividades super divertidas e pedagógicas para as crianças, nomeadamente nas Termas Romanas, que é onde se centra a maior parte das atividades, com, digamos assim, mãos na massa. Ou seja, para os miúdos experimentarem o barro, a cestaria, o couro, é muito interessante.
1: Esta quarta-feira, a praça do município encheu-se de crianças que, acompanhadas pelos educadores, presenciaram o momento inaugural da Braca Romana. A Roma assistiu ao momento e conversou com alguns dos professores presentes sobre como a semana pode ser introduzida no currículo escolar.
2: Isto aqui é uma experiência única para os meus alunos, não é? Portanto, retirá-los do que é a rotina diária e trazê-los para uma experiência que eles não conhecem, que é imersiva, só lhes faz bem. Fazemos pesquisas na escola, podemos trabalhar os trajes, vamos ter muito que fazer e pesquisar agora ao longo da semana.
3: Neste momento nós achamos muito importante a participação das crianças do pré-escolar da nossa instituição, da Associação Maquande, para participar nas tradições da cidade e principalmente neste dia que é muito importante e é muito benéfico e enriquecedor para eles. Ver, claro que os nossos são um bocadinho pequeninos, mas tentar começar a perceber como é que isto funciona e como é que era antigamente a nossa história. Sim, nós costumamos falar sobre este assunto na sala, fazermos alguma atividade também na sala sobre este assunto e tentar que eles entendam que a nossa vida nem sempre foi assim e foi se transformando ao longo do tempo.
4: Acaba por ser também a integração com as outras escolas do concelho. Acaba também por eles terem contacto com a história da cidade e especialmente os alunos mais velhos que estudam também a história de Portugal e onde se enquadra também este contexto.
1: A praça do município encheu-se de crianças, bracarenses e turistas na manhã desta quarta-feira para assistir ao momento inaugural da Braga Romana. Apesar do espírito lúdico que envolve a cidade durante 5 dias, a semana é também um motivo para muitas escolas diversificarem o currículo pedagógico, ainda que só por alguns dias. A Casa da Arquitetura e a Direção-Geral do Território promovem esta quinta-feira, no auditório do Laboratório da Paisagem, em Guimarães, a ação inaugural do ciclo de conferências Plataforma Cidade. O encontro será dedicado ao programa Capital Verde Europeia 2026 e contará com a presença do Presidente da Câmara Municipal de Guimarães, Ricardo Araújo, do Secretário de Estado da Administração Local e Ordenamento do Território, Silvério Regalado, e do Diretor Executivo da Casa da Arquitetura, Nuno Sampaio. O projeto Guimarães 2026, Capital Verde Europeia, será apresentado por Carlos Ribeiro. A ação inclui ainda uma mesa redonda subordinada ao tema infraestrutura verde como motor de saúde e qualidade de vida, com a participação de especialistas. O ciclo Plataforma Cidade integra a programação da exposição homónima que será inaugurada em novembro na Casa da Arquitetura e pretende promover o debate sobre sustentabilidade, habitação, mobilidade e o futuro das cidades portuguesas. 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

É a música nova do Afonso Cabral, Dança Comigo na Ilusão. Está em destaque esta semana na RUM. Quem dança com vocês sou eu, Sara Pereira. Como é que vai isso? Por cá até às 4, hoje assim a trocar-vos as horas. A trocar-vos... Gatinhos. Atenção, atenção. A partir das 6 temos Pop-Up, está de volta com a Carolina Damas. Para já seguimos com mais música portuguesa. O Mundo Bem Monstro, mais parece hoje em dia. Era com H, é do novo disco dos Lavoisier. 97.5 rum.pt. Bem-vindos.

A Chance to Bleed. Olha lá, o Kurt Vile tem novo disco. Extraordinário, Philadelphia's Been Good to Me. Para trás, os Lavoisier. Entretanto, voltamos à música portuguesa. Deixar-te, amigo. Amigo, fui eu. Eles são os Ganso. Bem-vindos.

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1: Ouvimos, entretanto, A Furada, a colaboração de Gastwin com o Eduardo Cardinho. É um vibrafonista extraordinário, músico. Aqui a dar uma perninha daqui a pouco as escolhas dos Capitão Fausto para escutar aqui na Room.

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1: My Little Fighter, dedicada a Carolina Damas, esta. Sons of Sevilha, do álbum Street Light Moon. Daqui a pouco, Indie Corno. São os Celso. Estamos a 24 minutos das 4. Bem-vindos.

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1: Despertar é de Unborn Love, o primeiro, espero que primeiro de muitos, estou farta de o dizer, primeiro disco dos Monstro, há pouco foi Cutworms.

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Ouvimos o John T. Sleeping and Falling do álbum Toco Rats, há pouco é Lado Negro. I Just Wanna Wake Up With You, sempre tão docinho. Também os Monstro Despertar, é do primeiro disco Unborn Love. Amigos, daqui a pouco temos a Carolina Damas, eu junto-me a partir das 6 com o Pop-Up Magazine Cultural aqui da Room. Malta, fiquem ligados.

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2: Vamos às notícias, às 4. Síntese informativa com o Marcelo Hermesdorf. Boa tarde.
3: Olá, boa tarde. O governo vai reforçar em 53% o financiamento da ação social no ensino superior e estima que o valor médio das bolsas chegue a 2.600 euros anuais com as novas regras aprovadas hoje em Conselho de Ministros. O novo modelo de ação social vai ser aplicado já a partir do ano letivo 2026-2027, mas os alunos abrangidos pelo atual sistema beneficiarão de um regime transitório em que serão aplicadas as regras mais favoráveis até que concluam o curso. Já a Universidade do Minho, em parceria com a Câmara Municipal de Gaia, lançou o Guia Manual de Boas Práticas para o Licenciamento da Construção com BIM, com para licenciamento digital e da construção, assim que é, para tornar a análise e aprovação de projetos de obras mais transparentes e eficiente. A entrega com o recurso à metodologia BIM, para já opcional, permite a apreciação prévia e a validação dos projetos de forma mais ágil e clara para todos os intervenientes, podendo também potenciar a capacidade de resposta aos desafios da inteligência artificial na indústria da construção. A partir de 25 de maio, a Avenida Antônio Macedo, entre o nó de Enfias e o nó do Leclerc, vai sofrer obras de repavimentação. A intervenção, com duração prevista de 90 dias, decorrerá em horário noturno, com o início dos trabalhos marcado para as 9:30 da noite e o fim às 7 da manhã. Para minimizar os impactos, a empreitada será executada em 4 fases, organizadas de forma a permitir a intervenção progressiva nos 2 sentidos de circulação. Em tempo de construção do Plano Estratégico de Desenvolvimento Econômico de Braga, os jovens serão os primeiros a serem ouvidos. Está agendada para esta tarde, a partir das 5 horas, a sessão inaugural de auscultação pública para projetar a estratégia de crescimento do Conselho para os próximos 12 anos. A sessão está inserida nas Semanas da Economia de Braga e terá lugar no Centro de Juventude. No panorama internacional, e a fechar, os 2 médicos portugueses, Maria Beatriz Bartilotti e Matos e Gonçalo Reis Dias, que foram detidos em Israel, chegaram a instantes ao aeroporto da Turquia, de onde vão ser deportados para Portugal. Os cerca de 430 ativistas foram libertados da prisão no sul de Israel esta quinta-feira e também vão ser deportados, mas através do aeroporto de Ramon, perto de Eilat, no Mar Vermelho. E fica por aqui essa síntese informativa. Às 4:30 eu regresso com a atualidade desportiva desta quinta-feira. Até já.
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1: Foi o Vai à Praia com Call Me. Grande Vai à Praia, sempre com músicas incríveis. Continuamos agora com o Varwell, Undine. Já a seguir, Miradora com o Easy Days, antes do Táticas, as notícias de desporto. Até já!

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1: E vamos então ao Táticas, as notícias de desporto com Marcelo Hermesdorf. Boa tarde.
2: Olá, Carolina, boa tarde. O guarda-redes do Braga, Lucas Onicek, está entre os convocados pelo treinador Miroslav Kubek para o Campeonato do Mundo 2026. A lista com 29 atletas da Chequia foi anunciada esta quinta-feira. A convocatória final vai ser divulgada pelo selecionador a 31 de maio. O jogador vai assim pela primeira vez ao Mundial de Futebol. A competição arranca no dia 11 de junho e a Chequia tem estreia marcada para o dia seguinte contra a Coreia do Sul. No hockey, joga-se hoje o segundo jogo do playoff entre o HC Braga e o Hockey Clube de Barcelos, nos quartos de final da prova. A vantagem é dos barcelenses, que venceram o primeiro duelo em casa por 7-4 e tem agora a oportunidade de garantir a passagem às meias finais. Em antevisão ao encontro, Tato Ferruccio, da formação barcelense, alertou para o contexto do adversário, que precisa de vencer para continuar vivo na prova.
3: Eu acho que esperamos no sé si un Braga más agresivo o tranquilo, más sí con aquella conciencia de que si pierden un juego están fuera de serie. Entonces, creo que nosotros también tenemos que jugar con un bocado con esa impaciencia y intentar hacer un juego equilibrado y bueno técnicamente para intentar ser lo mayor posible para llevar a victoria y pronto, continuar en ese camino.
2: Yuri Ferré, también do Hockey Clube de Barcelos, garantiu que a equipa desenvolveu un buen trabajo durante la semana y espera Felipe fechar a eliminatória ya esta quinta-feira.
4: Acho que tenemos que ir a ganar, es el objetivo principal, tenemos que fechar la eliminatória ali. La equipa está a trabajar bien esta semana, hicimos un juego serio aquí en sábado y ahora tenemos que hacer todo posible para ganar ali y fechar la eliminatoria, como ya digo, y ya pensar en las medias finales.
2: O Hockey Clube de Barcelos e o Hockey Clube de Braga medem forças esta quinta-feira no segundo jogo dos quartos de final do campeonato. A formação bracarense vê-se obrigada a vencer para continuar viva na competição. O duelo está agendado para hoje, às 9:00 PM, na cidade dos Arcebispos. A Liga Portugal reuniu-se esta quarta-feira em Assembleia Geral Extraordinária no auditório da sede do organismo no Porto para aprovar alterações aos seus regulamentos de competição, disciplinar e arbitragem. No que concerne ao regulamento de competições, o conjunto de propostas ao apresentado pela direção foi aprovado pela larga maioria, como aponta o presidente da Liga, Reinaldo Teixeira.
5: Foi aprovado um aumento do número de suplentes, passou de 9 para 12, dos bancos suplementares. Foi aprovado também do banco, digamos, suplementar mais um elemento, passou de 5 para 6. E a credenciação foi, digamos, uniformizada como é na UEFA.
2: O balanço final da temporada para o dirigente foi classificado como muito positivo. O presidente sublinhou que, apesar de casos pontuais de indisciplina, os dados provam um crescimento na cultura de estádio com mais adeptos e menos incidentes violentos, reforçando o papel social do futebol em Portugal.
5: O Adriano Picardia, outra pontual, faz parte destas brincadeiras. Agora, eu espero que nós todos tenhamos o respeito para esta modalidade. No fundo, é tão transversal à sociedade desportiva, às famílias, ao nosso povo no seu todo. Eu não conheço nenhuma outra atividade que seja tão transversal como é o futebol e quero acreditar que, no fundo, que são casos pontuais. Aliás, não quero acreditar. Casos pontuais ocorreram esta época, mas o balanço geral é positivo, muito positivo. E os dados provam bem.
2: A Liga Portugal reuniu-se esta quarta-feira em Assembleia Geral Extraordinária no auditório da sede do organismo no Porto para aprovar alterações aos seus regulamentos de competições, disciplinar e arbitragem. O ciclista belga Alex Sagaert da Bahrein venceu hoje isolado a 12ª etapa, no qual seu colega português Afonso Eulálio reforçou a liderança da geral ao bonificar no sprint intermediário. O português chegou integrado no pelotão, mas aumentou as diferenças para os perseguidores na geral depois de somar 6 segundos no sprint bonificado, tendo agora o dinamarquês Jonas Vingegaard a 33 segundos. O já o neerlandês Timen Arensman fecha o pódio a 2 minutos e 3 segundos de distância do português. E a fechar, o central internacional brasileiro Thiago Silva vai deixar o Futebol Clube do Porto no final do contrato. 5 meses após o regresso ao clube, anunciaram hoje os campeões nacionais. O antigo capitão da seleção brasileira, de 41 anos, já tinha representado a equipa B portista em 2005 e regressou ao clube em janeiro, 21 anos depois, como jogador livre após terminar o contrato com o Fluminense. Na segunda passagem pelo clube, Thiago Silva somou 14 jogos entre a Primeira Liga, Taça de Portugal e Liga Europa, conquistando o título de campeão nacional este ano. E assim fecho este Táticas Tarde, a hora certa, às 5 da tarde. A Elsa Moura vem na antena da Universitária atualizar a informação da minha parte. A Elsa Moura, na realidade, não. O José Silva Braz, assim que é, assume a informação na antena da Universitária a partir das 5 da tarde. Da minha parte, por hoje é tudo. Uma boa quinta-feira.
1: Foram as notícias de desporto com Marcelo Hermesdorf. Nós voltamos já a seguir à música com Evelyn Emerson e The Charm. Chama-se Eden. Para já vamos a uma curta pausa.
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7: Esta semana em destaque, a 29ª edição dos Galardões A Nossa Terra e o Agrupamento de Escuteiros de Arentino.
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I Can Feel Your Love é música de Alexis Taylor. Logo a seguir, Evelyn Emerson and The Charm, que se juntam para Eden. Foi a música que ouvimos. E fechamos então esta I Can Feel Your Love para irmos ao Radar Faz Cultura desta quinta-feira. Voltamos com mais música logo a seguir. Fiquem desse lado, rumo.pt 97.5, rádio.rumo no Instagram. Convosco Carolina Damas por aqui até às 19 horas. Até já, boa viagem.

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Esta sexta-feira, o Generation recebe Yves Rissé e Naini Diabaté, com Anne Bian Bolo. Na língua bambara do Mali, esta frase significa estamos juntos. Sempre que surge um conflito, estas palavras são usadas como forma de o resolver em conjunto. Anne Bian Bolo personifica a coragem de abraçar a diferença, a intimidade do encontro com os outros e o impulso de quando sabemos que podemos coexistir. É com este princípio de união e irmandade que Naini Diabaté e Yves Rissé se juntam num poderoso e urgente duo que adota este pilar da cultura mandinga. O duo está prestes a lançar o disco de estreia, com selo da editora BMC, servindo de mote para este concerto que faz parte da primeira digressão da apresentação. As origens deste projeto remontam ao coletivo Kogoba Basigi, que juntou a Red Desert Orchestra de Rissé à Kala Jula Band de Diabaté. Em Onbian Bolo, as duas líderes condensam a orquestra de 16 membros num recital de apenas voz e piano. Cada compositor evoca a sua vasta e rica herança sonora, enquanto se vai deixando contagiar pelo que não é tão familiar. Diabaté é sucessora de uma longa linhagem de guerreiros, contadores de histórias e guardiões da sabedoria e dos costumes dos povos da África Ocidental. Desde os anos 80 é uma figura central na música do Mali, destacando-se como a fundadora da primeira orquestra composta apenas por mulheres no país. Já Rissé é uma das pianistas mais experientes da música improvisada mundial. Natural de França, traz o legado de compositores e músicos do cânone europeu e americano. Guiadas pelo carinho e pela sororidade, cria uma forma livre de música mandinga, concentrada e explosiva, concebida por e para mulheres contarem a sua história. Falam dos direitos das mulheres, da proteção e da dignidade das crianças e reforçam o valor essencial da coexistência. Descobrindo e saboreando a música uma através da outra, a partilha transforma-se em criação e a criação em concerto. Esta sexta-feira, às 21h30, na Black Box do Generation. Os bilhetes custam 12€.

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1: Foi Velvet Underground, esta música belíssima, chama-se Femme Fatale. Entretanto, vamos aos Arctic Monkeys com Opening Night. A fechar, temos ainda Maria João com A Outra. Não é A Outra, Outra era o nome da música, mas é mesmo com a Maria João. Convosco, Carolina Damas, eu volto já a seguir ao noticiário. Até já.

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1: 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Vamos às notícias às 17 horas com José Silva Brás. Boa tarde.
2: Olá, muito boa tarde. O Primeiro-Ministro está convicto de que o decreto-lei aprovado hoje em Conselho de Ministros para um novo modelo de ação social a aplicar a partir do ano letivo 2026-2027 dará as condições de igualdade necessárias para a frequência no ensino superior. Luís Montenegro lembrou que são muitos os exemplos de jovens em Portugal que optaram por outros cursos ou a frequência em universidades que não seriam opção por dificuldades financeiras.
3: Há muitos estudantes em Portugal que nos últimos anos frustraram os seus percursos porque era demasiado caro viver numa determinada cidade, pagar o alojamento, pagar as despesas inerentes à frequência do ensino superior. Ficaram mais perto, evitaram esses custos e escolhendo outras vias que não corporizam a vocação que eles próprios sentem. E mais, e o respeito pelo mérito que tiveram de esforço. Como é que o Estado pode resolver isto? Dando as condições que faltam para que todos estejam em igualdade. Condições de alojamento, mas dando também todo o apoio social para que a pessoa e a família não fique privada de aproveitar o seu potencial.
2: De acordo com um decreto de lei aprovado hoje em Conselho de Ministros, o cálculo da bolsa passará a considerar o custo médio de estudar no ensino superior, estimado por Conselho, incluindo despesas com propina, alimentação, transporte e alojamento, e o rendimento que o agregado familiar pode disponibilizar ao estudante. O Primeiro-Ministro afirma que se trata da mudança que traz mais oportunidades e justiça social numa estratégia benéfica para todas as partes.
3: Quando um de nós, seja quem for, não aproveita todo o seu potencial, perdemos todos. Não perde apenas aquela pessoa, perdemos todos. Por isso, a estratégia tem de ser esta. Tem de ser a de dar igualdade de oportunidades, a de permitir que os projetos de vida de cada um se possam concretizar, mas também com a noção de que isso vai ser bom para todos, de que isso se vai capacitar o país para, como um todo, ser mais produtivo e ser mais competitivo.
2: O Primeiro-Ministro, esta quinta-feira, a assinalar o impacto positivo do decreto-lei aprovado hoje, que apresenta mudanças na ação social no ensino superior. O valor da bolsa mínima mantém-se nos 872 € anuais e a bolsa máxima, cujo valor varia consoante o contexto, será atribuída a todos os estudantes em agregados abaixo do limiar de pobreza. Relativamente ao alojamento, o novo regime garante prioridade de acesso às residências públicas, onde os alunos não são, no entanto, obrigados a ficar alojados. E por falar neste decreto-lei, o Governo vai reforçar em 53% o financiamento da ação social no ensino superior e estima que o valor médio das bolsas chegue a 2.600 € anuais com as novas regras aprovadas hoje em Conselho de Ministros. O novo modelo de ação social vai ser aplicado já a partir do ano letivo 2026-2027, mas os alunos abrangidos pelo atual sistema beneficiarão de um regime transitório em que serão aplicadas as regras mais favoráveis até que concluam o curso, como nos conta aqui a jornalista Elsa Moura.
4: De acordo com o decreto-lei aprovado hoje em Conselho de Ministros, o cálculo da bolsa passará a considerar o custo médio de estudar no ensino superior, estimado por Conselho, incluindo despesas como propina, alimentação, transporte e alojamento, e o rendimento que o agregado familiar pode disponibilizar. Se a diferença for positiva, o estudante recebe bolsa. O novo método de cálculo permite garantir progressividade e ajusta automaticamente o limiar de elegibilidade às despesas calculadas. Com a aplicação destas regras, que representam um investimento de 220 milhões de euros, mais 53% face aos atuais 144 milhões, o Governo estima que o valor médio anual da bolsa passe de 1.734 para 2.660 €, um aumento de 926 € anuais. O valor da bolsa mínima mantém-se nos 872, que representam 125% da propina máxima de licenciatura, atualmente fixada nos 697 €, e a bolsa máxima, cujo valor varia consoante o contexto, será atribuída a todos os alunos em agregados abaixo abaixo do limiar de pobreza. Encontram-se nessa situação cerca de 83 mil estudantes, cerca de 27% do universo atual de bolseiros. Relativamente ao alojamento, o novo regime garante prioridade de acesso às residências públicas, onde os alunos não são, no entanto, obrigados a ficar alojados. Se ficarem numa residência pública, os estudantes receberão um apoio de 160 euros, mais 20% face à comparticipação atual. Caso não obtenham vaga, está considerado no valor da bolsa o custo em alojamento privado ajustado ao concelho. O novo sistema de ação social aplica-se aos estudantes de cursos técnicos superiores profissionais, licenciatura, mestrados integrados e mestrados de segundo ciclo.
2: Aos bolseiros, ao abrigo do atual regime, será aplicado um regime transitório com os dois modelos a funcionar em simultâneo para que não sejam prejudicados nesses casos. Se a aplicação das novas regras resultar num valor inferior, o estudante mantém o valor da bolsa que recebe atualmente até à conclusão do curso. A partir de 25 de maio, a Avenida António Macedo, entre o nó de Enfias e o nó do Eleclerc, vai sofrer obras de repavimentação. A intervenção, com duração prevista de 90 dias, decorrerá em horário noturno, com início dos trabalhos marcados para as 9h30 da noite e fim para as 7 da manhã. Para minimizar os impactos, a empreitada será executada em 4 fases, organizadas de forma a permitir a intervenção progressiva nos dois sentidos de circulação. Na primeira fase, a intervenção será feita entre o nó de Enfias e o nó de acesso à rua de São Martinho, junto à BP. Ainda assim, poderão verificar-se condicionamentos de trânsito, incluindo circulação alternada numa das vias, cortes pontuais em determinados troços e desvios para percursos alternativos devidamente sinalizados. Arranca, por esta hora, a sessão inaugural de auscultação pública para projetar a estratégia de crescimento do Conselho, o Pé de Braga, para os próximos 12 anos. A sessão está inserida nas Semanas da Economia de Braga e terá lugar no Centro da Juventude, um espaço escolhido, segundo o administrador executivo da Invest Braga, Luís Rodrigues, para assinalar o papel que as novas gerações terão no futuro. A RUM realça que perceber as necessidades dos jovens é prioritário para a estratégia de desenvolvimento do Conselho.
5: Aquilo que se pretende é dar o início a este processo de auscultação de diferentes stakeholders para o processo de construção do novo plano estratégico de desenvolvimento económico. Entendemos que não existia melhor espaço, melhor casa, também dando essa centralidade aos jovens pelo papel que deverão desempenhar no futuro de Braga, e portanto tem também este simbolismo adicional de iniciarmos este processo de auscultação a partir das principais associações, organizações e federações juvenis, desde o Conselho Nacional de Juventude, à Federação Nacional das Associações Juvenis, à própria Associação Académica da Universidade do Minho, que queremos ouvir, que queremos envolver e que queremos que participem ativamente neste processo.
2: O plano estratégico para os próximos 12 anos parte em branco. O objetivo será fazer um rescaldo dos resultados do primeiro Pé de Braga para mapear o futuro do Conselho.
5: Acima de tudo, nós quisemos, de forma intencional, ter esta folha em branco, a partir, naturalmente, de um plano estratégico anterior, de um período de 12 anos que se cumpriu, dar continuidade àquele que foi o trabalho desenvolvido a partir de 2014, traçando uma estratégia clara de especialização inteligente para o território, percebendo quais é que são as suas principais forças, onde é que existe o maior potencial de transferência de tecnologia, de criação de valor para os diferentes setores, e depois definindo aqui também uma estratégia de desenvolvimento económico para o território, para o Conselho, que permita que Braga seja uma referência não só do ponto de vista nacional, mas do ponto de vista internacional.
2: Ouvimos Luís Rodrigues, administrador executivo da Invest Braga, sobre a primeira sessão de auscultação do Pé de Braga. Em tempo de construção do Plano Estratégico de Desenvolvimento Económico de Braga, os jovens são os primeiros a ser ouvidos. E é assim que termino este noticiário. Estou de volta às 6 com a síntese informativa. Até amanhã, boa tarde.
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The Payoff, música que é posta de rumo esta semana, a abrir estas 17 horas de quinta-feira. Sejam muito bem-vindos à Antena da Universitária, convosco Carolina Damas. Continuo por aqui até às 19. Esta hora, muita música, já a seguir a partir das 18, junto-me à Sara Pereira para o Pop-Up, o magazine cultural da RUM, todas as quintas-feiras, entre as 18 e as 19. Já podem checar todo o programa em radio.rum no nosso Instagram, mas depois fiquem connosco, fiquem ligados, rum.pt 97.5. Entretanto, continuamos agora com música portuguesa, até às 17h30, hora do CD RUM. Já estamos a ouvir o Mr. Galini com Já Sei, é do seu álbum Já Ninguém Vai Mudar o Mundo, mas nós continuamos com esperança de que alguém mude. A seguir, Rapaz Ego com Filho de um Filho. Mantenham-se desse lado, até já, boa viagem.

Rapaz Ego com o Filho de um Filho. Continuamos então, pista, Salto Mariposa, já a seguir o CD Room desta quinta-feira. Esta semana estamos com Elizabeth Apresentação e o último disco de Companhia Algazarra. Voltamos com mais música logo a seguir em room.pt 97.5. Passem também pelo nosso Instagram, radio.room. Lá que já temos a programação para o pop-up de hoje, é a partir das 18 horas. Fiquem por aí. Até já!

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1: Continuamos o destaque ao novo trabalho dos Companhia Algazarra, Tudo ao Contrário, editado no início deste mês. Depois de celebrarem os 20 anos de carreira em 2024, com o álbum Histórias e Raízes e uma digressão com mais de 30 datas, o grupo não parou e em 2025 passou por festivais em Portugal, Galiza, País Basco e ainda pelo Brasil. O álbum é aqui apresentado pelo músico Luís Barrocas. Hoje vamos conhecer o tema que dá título ao disco, Tudo ao Contrário.
2: Tudo ao Contrário, uma música festiva que aborda um tema muito sério sobre a condição humana em que estamos, de pernas para o ar. O nosso mundo está virado ao contrário, os valores invertidos, as coisas importantes, que às vezes o mais importante não é dado importância, a verdade está, digamos, manipulada. Então a festa é uma maneira de soltar essas amarras e tentarmos voltar de pernas para baixo outra vez, em vez de estarmos ao contrário. É uma música que também faz com que expelimos a energia que nos acumula e que nos prende e levarmos mais além a nossa energia positiva.

E continuamos com Venho logo a seguir ao CD Room. Ouvimos a faixa Sentimental. 22 minutos para as 18 horas. Continuamos agora com Water From Your Eyes. Esta chama-se Nights in Armor. Música do álbum do ano passado, It's a Beautiful Place. Já a seguir, a Leonor Arnaud, belíssima, que lançou este novo single. Chama-se Ave Raposa e passa já a seguir na Antena da Universitária antes do Leitura em Dia, a edição desta quinta-feira. Fiquem por aí, convosco Carolina Damas, até às 19h. Até já!

0: A leitura em dia de hoje propõe um romance, o Prémio Leia de 2025, A Sombra das Árvores no Inverno, Carla Paes, a edição é da Leia. Duas ou três notas. Excelentes escritoras em Portugal. Poucas, sem dúvida, para além daquelas que, com uma obra já considerável, não iremos repetir aqui o nome, mas toda a gente sabe de quem falamos, Lídia Jorge, já agora, Teolinda Gerção, que são nossos património literário. No entanto, há jovens autoras, ou pelo menos autoras com o início da escrita, que merecem realmente a nossa atenção, cuidado e, mais do que tudo, leitura. Algumas delas até vivem fora do país. Por isto ou por aquilo, muitas vezes também nos esquecemos de referir os seus nomes. Mas cá vai. A oportunidade, a ocasião, obriga, merecem e são grandes autoras. Primeiro, Rita Cruz, vive na Malásia, pelo menos viveu, e ao autora da nossa proposta de hoje, que vive em França. Já agora também outra nota, neste momento em Portugal, na escrita em língua portuguesa, é difícil encontrar quem as supere. As suplantes. Estão no início, sem dúvida, mas que são grandes autoras, são-no de pleno direito e quem não leu, aproveite por aqui, começa pelo terceiro da nossa autora e irá confirmar ou não, esperemos que sim, que confirme que é um dos nomes mais importantes que a literatura portuguesa da atualidade tem para apresentar. Carla Paes nasceu na freguesia de Regueira de Pontes, em Leiria, em 1979. Reside atualmente em França. A autora do romance Meia Culpa, que foi finalista do Prémio da Associação Portuguesa de Escritores em 2018, recebeu várias atribuições, por exemplo, em poesia, com o Prémio Francisco Rodrigues Lobo, na sua primeira edição, com a obra A Instrumentação do Fogo. O seu romance, Um Cão Deitado à Fossa, glosa Herbert Welder, recebeu o Prémio Cidade da Almada em 2018 e também o Prémio Sociedade Portuguesa de Autores para o Melhor Livro de Ficção em Narrativa 2021. Como dissemos, é o Prémio Leia 2025. São histórias que se entrecruzam neste romance. França, nomeadamente. Ou a França é o centro, é o cenário onde tudo conflui e depois também tudo acaba por explotar e alargar-se ao Médio Oriente. São os deserdados da história. Vivem também em bairros degradados, a habitação social na periferia de Paris, e a vida a estas pessoas nunca sorri, nem nunca sorri. Sorriu e de certeza e dificilmente irá sorrir no futuro. São quatro mulheres: Céline, que é filha de uma prostituta esfaqueada tragicamente no Bois de Bologna, cresce numa instituição. Uma instituição, lá como cá, onde pelo menos o abrigo é-lhe garantido. No entanto, a mãe de Céline tinha juntado a sua vida a um imigrante polaco que estava lá e usava o Bosque de Bologna em Paris para atividades noturnas. Turnas de prostituição. Marceline junta a sua vida a um imigrante do Mali. Imigrante este, orgulhoso da sua farda, trabalha como bilheteiro no metro em Paris, a tal ascensão social. Só que o imprevisto, uma tragédia, irá bater à porta desse mesmo imigrante quando dois indivíduos completamente descontrolados ameaçam saltar para a linha do metropolitano parisiense, do ROR, e esse imigrante vai tentar salvá-los, demovê-los, quando chega à bilheteira, o que é facto, o dinheiro desapareceu. Por mais explicações que dê, Mamadou, seu nome, acaba na prisão. Depois temos Aisha, que é filha de um sábio, aprende a vida a escutar as pedras do deserto, este Mohammed, a tragédia do Médio Oriente, na Síria em particular, bate-lhe à porta, morre, é assassinada e a cidade prestes a ser conquistada e destruída pelos jihadistas na Síria, a única preocupação que tem, que possui, salvar os seus filhos. Depois também temos Nádia e Rashid, que uma dor intransponível e vê o filho do casal, a ser aliciado pelos extremistas. Esta Nádia irá acolher as duas crianças refugiadas, Said, que tem 4 anos e meio, e Ismael, de 9 anos. O outro casal, a outra mulher é Mili, casada com Antoine, que a tragédia, a saúde bateu-lhes à porta, tenta por todos os meios e modos reerguer a sua vida e canaliza a sua violência violência interior para a filha, neste caso, Nádia. É uma tragédia. Vidas trágicas, vidas de dor e grande sofrimento, e o que temos depois, no final do romance, a famosa fotografia, ou conhecida por motivos inomináveis, de Alain Courdi, o menino que morreu afogado na passagem do Mediterrâneo. Uma grande obra, embora Carla Paes use um esquema formal, não é novidade, nas suas obras realizou anteriormente, à maneira de Virgílio Ferreira e até de Lobo Antunes, ou de Lobo Antunes copiando, ou pelo menos parodiando o Virgílio Ferreira, Carla Paes suplanta em muito, em um grande nível literário, este autor português importante do século XXI, António Lobo Antunes, num nível que nos faz ter orgulho em autoras deste cabedal e desta engenhosidade literária. A Sombra das Árvores, no Inverno, Carla Paes, a edição é da Leia.
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1: Pois é, foram os Awesome Seia com Minho Funk. É do seu último álbum, vale a pena ouvir por completo. Não é do último, na realidade. Eles já tiveram, já lançaram um novo. Todos os álbuns deles vale a pena ouvir. Entretanto, para trás com o Chaz, música chama-se Cais. Terminamos agora com White Denim, Lock and Key. Convosco, Carolina Damas, eu volto já a seguir ao noticiário. Até já.

0: São 6 horas. Horas de um raio.
1: 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Boa tarde.
2: Olá, muito boa tarde. O Primeiro-Ministro está convicto de que o decreto-lei aprovado hoje em Conselho de Ministros para um novo modelo de ação social a aplicar a partir do ano letivo 2026-2027 dará as condições de igualdade necessárias para a frequência no ensino superior. De acordo com o decreto-lei, o cálculo da bolsa passará a considerar o custo médio de estudar no ensino superior, estimado por Conselho, incluindo despesas com propina, alimentação, transporte e alojamento, e o rendimento que o agregado familiar pode disponibilizar ao estudante. Para Luís Montenegro, esta mudança traz mais oportunidades e justiça social numa estratégia benéfica para todas as partes. O valor da bolsa mínima mantém-se nos 872 euros anuais e a bolsa máxima, cujo valor varia consoante o contexto, será atribuída a todos os estudantes em agregados abaixo do limiar de pobreza. Relativamente ao alojamento, o novo regime garante prioridade de acesso às residências públicas, onde os alunos não são, no entanto, obrigados a ficar alojados. Por falar em educação, a Universidade do Minho, em parceria com a Câmara Municipal de Gaia, lançou o Guia Manual de Boas Práticas para o Licenciamento da Construção com BIM, para o Licenciamento Digital da Construção, para tornar a análise e aprovação de projetos de obras mais transparente e eficiente. A entrega com recurso à metodologia BIM, para já opcional, permite a apreciação prévia e validação dos projetos de forma mais ágil e clara para todos os intervenientes, podendo também potenciar a capacidade de resposta aos desafios de inteligência artificial na indústria da construção. O novo manual é evolutivo e aberto a contributos ou esclarecimentos. E a partir de 25 de maio, a Avenida António Macedo, entre o nó de Enfias e o nó do Eleclerc, vai sofrer obras de repavimentação. A intervenção, com duração prevista de 90 dias, decorrerá em horário noturno, com o início dos trabalhos marcado para as 9h30 da noite e fim às 7 da manhã. Para minimizar os impactos, a empreitada será executada em 4 fases, organizadas de forma a permitir a intervenção progressiva nos dois sentidos de circulação. E a fechar, Paulo Rangel confirmou que os dois ativistas detidos pelas autoridades israelitas, ambos médicos, estavam a viajar para Istambul, na Turquia, de onde partem na sexta-feira para regressar a Portugal. O ministro adiantou que a embaixadora e o cônsul português em Tel Aviv procuraram falar com os cidadãos nacionais à saída do centro de detenção em Israel, mas foram impedidos pelas autoridades israelitas, o que motivou um protesto de Portugal. A União Europeia classificou a situação como completamente inaceitável. E é assim que termino este noticiário, que é uma síntese informativa, porque já a seguir estão na companhia de Carolina Damas e Sara Pereira com mais uma edição do Pop-Up. Quanto a mim, tenham uma boa tarde.
1: Muito bem, foram as notícias com José Silva Brás. 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

0: Deixa-me baixar. Ai, baixa, isto.
1: Pelo amor de Deus.
0: Como é que é?
1: Está tudo.
0: Carolina, cá estamos.
1: Olha, eu sinto que já não fazemos isto há imenso tempo.
0: Pois é, mas sabes, a vida acontece.
1: Por que não fazemos a semana passada?
0: Foi a semana do enterro.
1: Ah, foi a semana do enterro.
0: E
1: obrigada.
0: A semana anterior foi...
1: Tu não estavas cá, tu estavas de férias.
0: Estava de férias, exato.
1: Oh pá, meu Deus. E entretanto passou um mês, quase. Não passou mesmo, passaram 3 semanas.
0: É o bastante para já termos saudades.
1: Já.
0: Nem sei, deixa ver se eu ainda me lembro como é que já se faz isto, não sei.
1: Sim, dá uma saudadezinha.
0: Dá uma saudadezinha. Sim, não, mas acho que a Maralha já percebeu que.
1: A Maralha é muito bom.
0: Que quando uma de nós está fora ou não sei o quê, podem acompanhar. É um pop-up adaptado, sobretudo nas nossas redes sociais. Temos cápsulas pop-up onde nós fazemos na mesma entrevistas a malta que está a fazer festivais, eventos, concertos. Sim. Por aí fora.
1: Podem ir acompanhando no Instagram, não é? Rádio.ru, mas depois também ouvir no site, é estarem a par.
0: Olha, como é que foi? Tu estiveste aí na dianteira da loucura do enterro da semana passada. Já estás recuperada? Já dormiste?
1: Acho que ainda não estou.
0: Ainda não foste à cama?
1: Acho que ainda não estou 100%. É uma recuperação que dura tempo, tem de ser aos poucos. Claro. Mas já estou suficientemente recuperada para novas atividades. Aliás, já estou em novas atividades. Braga Romana já está a acontecer.
0: Claro.
1: E assim, não podemos perder uma. Portanto, estou 100% recuperada do enterro? Não. Mas, entretanto, pois vai
0: mas
1: a Braga
0: acredita
1: Romana.
0: Que tens de começar a fazer escolhas. Carolina, não dá para ir a todas.
1: Eu já faço muitas escolhas, senão eu ia
0: pois
1: muito
0: é,
1: mais.
0: Eu sei.
1: Há muito mais coisas. Mas são escolhas. Não dá para ir a todas.
0: Não, nós queríamos mesmo.
1: Queríamos mesmo. Mas as tuas férias foram boas também antes do enterro?
0: Pá, foram incríveis. Na verdade, foram 4 dias ou 5 dias. Fui para a Irlanda e fiquei absolutamente fascinada por aquele país. Ficou-me aqui uma costelinha separatista. Quero que os ingleses vão bugiar. Não, mas olha, muito simpáticos.
1: Boa.
0: Super aprazível a cidade. É tipo Londres, mas não é. Não está suja, está assim, é ampla, tem na mesma oferta cultural, tem muitos parques, só que assim mais pequenino, em dimensão.
1: Eu nunca fui à Irlanda, mas imagino que seja o vibe Escócia também. Tipo,
0: absolutamente. Mas queres saber uma cena? Se bem que a Escócia não era assim tão pobre, a Irlanda era super pobre até há uns anos.
1: Sim, sim, sim.
0: Mas queres saber uma cena? É um país que é católico.
1: Pois.
0: Até 1900, e agora vou cometer uma gralha, mas é por aí, anos 90, o divórcio estava proibido.
1: Louco. Divórcio é louco.
0: Absolutamente. 1990.
1: Isso é louco.
0: Até aos 90, imagina. As pessoas separavam-se, mas não tinhas direito a um papel, a divorciaste-te.
1: Aqui tinhas direito ao papel, mas as pessoas não se divorciavam assim tanto. Havia muito mais. Aqui era muito mais o estigma da sociedade.
0: Mas agora, quer dizer, ainda não está naquele ponto caramelo. E nunca vai estar.
1: Nada,
0: não é?
1: Eu acho que nada está sempre no ponto de caramelo, não é? Nós
0: temos que fazer o pop-up eventualmente.
1: Queremos sempre correr atrás de mais
0: momentos
1: mas...
0: caramelo. Pois opa,
1: momentos caramelo. Sim, acho que a vida é feita de momentos caramelo.
0: De momentos caramelo.
1: O pop-up é um momento caramelo.
0: É um momento caramelo da semana.
1: É.
0: Olha, e o que é que é?
1: Eu não tenho guião.
0: Eu dei-te o guião. Tu não deixaste-o lá? Olha. Queres ver o meu?
1: Não faz mal, nós sabemos.
0: Esta semana, tu estiveste a tratar da conversa.
1: É assim, sim.
0: Da Elsa com o Bruno dos Reis.
1: Estive a tratar da conversa que a Elsa fez com o Bruno dos Reis a propósito dos festivais Gil Vicente, que acontecem agora de 4 a 13 de junho. Ainda temos de esperar um bocadinho, mas nós vamos ouvir uma parte da conversa, não é? Que claro. A Elsa teve, porque o resto da conversa passou na terça-feira, a conversa completa no Campus Verbal e já está disponível no site também. Mas vamos já ou vamos ainda falar das outras coisas que temos?
0: Não, eu diria já, mas dizer-vos só também que além de ouvirmos a conversa com o Bruno dos Reis, dizer-vos que nós também conversamos com o Napoleão Ribeiro, que faz parte da organização, quer dizer, ele está na Gênesis deste Palheta Bendita, que também é para o começo de junho, é em Santo Tirso e é um festival super aprazível, gratuito.
1: Que é o melhor.
0: É concertos, é o

0: Levo uma garrafa de água de casa.
1: Claro,
0: não, não é na mas rua. Compensa. Mas é este dinheiro, aquele dinheiro que compensa mesmo.
1: Claro. A cidade fica mesmo extraordinariamente super boa.
0: Eu sinto-me de repente de férias. Yeah. Só por estar. Pela cidade estar assim.
1: Yeah, yeah, yeah.
0: O pessoal está tudo em regime mais
1: férias. Eu ainda não fui a assim espreitar as. Sobretudo as barraquinhas.
0: Ah, eu já andei lá ontem hoje.
1: Tem lá ali também, à beira da biblioteca, costuma ter
0: sim.
1: lá aquela cena com bem animais, estás
0: sim,
1: a ver
0: fofo,
1: o falcão.
0: Os cavalinhos.
1: Cavalinhos. Costuma sim. ter uma cartomante, mas nunca chimpei. Acho que era para 30 euros.
0: Ontem vi uma cartomante também.
1: E deste a mão?
0: Não. Não dei a mão. Não dei a mão porque é assim, eu prefiro nem saber.
1: É melhor. Não és como ao Big Fish?
0: Não.
1: Ele prefere
0: olha,
1: saber.
0: Eu não te disse que eu
1: então.
0: Não fui, eu não pude ir ao Big Fish na semana passada.
1: Ah.
0: Foi o pop-up, popcorn.
1: Popcorn.
0: As sessões de cinema do pop-up da Room,
1: como é aqui?
0: Que são lá em cima.
1: Lá em cima.
0: Mavi, uma vez por mês. Nós depois anunciaremos o próximo.
1: O próximo é no 25 de junho.
0: Logo ali a seguir ao São João.
1: São João, é tipo ganda festança e depois. Vamos chilar ali a ver um filminho.
0: Eu não vi o Big Fish nesse dia, mas, porque enterro e trabalha-se, mas vi depois no fim de semana.
1: E tal?
0: E gostei muito, mas okay. Não é
1: o filme da tua vida.
0: Não é o filme da minha vida.
1: Sim, mas
0: imagina,
1: é
0: não tem nenhuma lágrima.
1: Zero lágrimas.
0: Eu sou uma pessoa que chora nos filmes. Devia ter visto a ti, não é? De outras vezes que já viste o filme?
1: Não. Foi.
0: Sim, mas eu não. Eu sou uma pessoa que chora em filmes e.
1: Não, eu choro em filmes.
0: Chorei. Eu choro imenso em filmes e não chorei no Big Fish.
1: Eu choro imenso.
0: É, tipo, é muito
1: em
0: fofo,
1: filmes.
0: Mas calma, não é o filme da nossa vida, nem vou chorar.
1: Não, eu já vi o filme para aí umas 3 ou 4 vezes e houve não foi a primeira, curiosamente, mas foi para aí a segunda. Eu acho que também tem a ver com fases.
0: Tem a ver com fases. Os filmes têm super a ver com fases.
1: É sempre. É o contexto. O contexto diz tudo.
0: Diz tudo. É isso.
1: É mesmo.
0: Mas olha, vamos ao resto do nosso programa.
1: Olha, então, vamos ao programa. 6:15, nós nada somos. Olha, festivais. Gil Vicente, vamos então.
0: Não vamos então.
1: Ouvir a Carolina, tá?
0: Juro. Então, festivais Gil Vicente acontecem 4 a 13 de junho em Guimarães. Elsa Moura então conversou com o Bruno dos Reis, que esteve aqui no estúdios da RUM, diretor artístico do Teatro Oficina. E nós vamos ouvir então parte desta entrevista. Já está disponível em completo em RUM.pt na página do programa Campos Verbal. Vamos lá.
2: Bruno, vamos agora falar um pouco dos festivais Gil Vicente. Eles arrancam já no próximo dia 4 de junho, vão prolongar-se até 13 com uma programação que aposta na renovação do fazer teatral, no diálogo entre gerações e na experimentação de formatos. Que edição é esta?
3: É uma edição que apesar de ser uma edição onde existem vários gestos em torno da experimentação daquilo que são daquilo que é o próprio modelo dos respectivos festivais, que ainda assim consegue manifestar de forma muito evidente alguns desejos daquilo que é não só a direção artística do festival, mas aquilo que é, enfim, a hipotética direção da oficina enquanto dispositivo de alavancagem cultural no território de Guimarães e, enfim, de forma até mais abrangente no país. Portanto, eu não gostaria de dizer que é uma edição de passagem, de transição, porque me parece que desqualifica o trabalho que na realidade está muito evidente naquilo que é o programa. Há um trabalho que o antecede, de certa maneira, que são as inscrições em curso, é uma antecâmara dos festivais, onde até na antecâmara me parece evidente o gesto de aproximação, por exemplo, a diferentes gerações de criadores no território de Guimarães, um trabalho em que, enfim, estarão a desenvolver durante alguns dias com o Miguel Fragata da Formiga Atómica. É um trabalho que, enfim, de facto escolhe a dedo alguns criadores, alguns intérpretes da cidade de Guimarães e os coloca a trabalhar em conjunto, também porque essa, parece-me, tem sido uma das missões do respectivo Teatro Oficina, que eu consigo identificar de forma mais fácil desde janeiro do ano passado, porque conheço menos bem aquilo que foi o trabalho da Sara, do Micael, mas tem sido esse o de criar uma ponte entre aquilo que é o

0: património material mais antigo, não só do Teatro Oficina, mas da cidade de Guimarães, e aquilo que são os jovens, porque havia um fosso, julgo eu, até relativamente grande, instituído por, enfim, questões de ordem sociológica até. Sabemos que, pela natureza dos nossos dias, os jovens estão de forma muito mais desengajada da prática cultural, associam-se bastante menos a tudo um pouco, tanto aquilo que são práticas culturais mais ligadas ao domínio artístico, como aquelas que são menos ligadas ao domínio artístico, saem menos à noite, frequentam-se menos uns aos outros, tipo, e por isso julgo que a maior dificuldade, não é a maior dificuldade, é aquilo que temos feito, aquilo onde temos apostado mais esforço, tem sido de facto nessa ligação entre, se calhar, uma geração mais, que terá, se calhar, a minha idade, mais velha, e mais velha inclusivamente do que eu, e aquilo que são os mais jovens. Acho que esse gesto é manifesto na Antecâmara dos Festivais e depois posteriormente nos respectivos festivais, em que existe uma encomenda para a criação de um espetáculo ao TERV, que de facto é uma companhia de teatro com 60 anos de história, já na cidade de Guimarães, pertencendo ao CAR, ao Circular de Recreio, que em coprodução com o Navio, que é uma companhia jovem também do Porto, estarão a criar um trabalho muito em concreto, muito específico para os respectivos festivais. Portanto, também me parece manifesto esse gesto através dessa programação, chamemos assim. Mais evidente será naquilo que é o espetáculo da Ana Borralho de João Galante, que vão estar durante uma semana e meia, penso eu, a trabalhar com 12 jovens de Guimarães, uns estudantes de facto da licenciatura de teatro da Universidade do Minho, outros estudantes, enfim, de inúmeras outras coisas. E portanto, esse gesto parece-me evidente, e depois, enfim, o resto do programa não me parece que esteja assim tão distante daquilo que têm sido edições anteriores. Há estreias nacionais, teremos connosco, já não será a estreia, porque estreará o Toshiba, que é o vencedor da 8ª edição da Bolsa Amélia Reclasse, estreará antes, em maio, em Lisboa. E teremos o Toshiba, o espetáculo da Luísa Guerra, connosco depois na segunda semana já dos festivais. Mas há estreias nacionais também, a Afra Soleá, da Isabel Zua, temos a própria estreia do Projeto Casa, a própria estreia da encomenda de que falámos, que é o Pela Boca Morre. Revisitamos o espetáculo criado ano passado pelo Teatro Oficina, que também já não é uma novidade nos festivais de Licente, ou seja, revisitar o espetáculo do ano passado criado pelo Teatro Oficina. Portanto, apesar de haver uma nova, como dizer, costumo repetir esta palavra, gesto, não é? Mas apesar de haver um gesto introdutório que de facto tenta compreender o que é a hipotética ligação do tecido profissional ao tecido ainda semi-profissional e amador território de Guimarães, apesar de haver esse gesto introdutório, o resto do festival continua a manter a sua dinâmica que já imprimiu nos anos transatos.
1: Mas é uma componente a explorar, dá para perceber por aí, esta ligação que se pretende fazer entre...
0: Sem dúvida, porque julgo que seremos todos muito mais felizes em primeira instância se estivermos mais vezes uns com os outros, se estivermos a partilhar aquilo que é, enfim, aquilo que é o património material dos mais velhos com o dos mais jovens, com o dos mais novos. Acho que julgo que será inclusivamente benéfico para aquilo que é a frescura do festival e esta hipotética renovação do fazer teatral, que de facto existe esse contacto com as gerações mais jovens. Portanto, parece-me que teremos todos a ganhar e teremos todos a ser muito mais felizes, seremos todos muito mais felizes se conseguirmos que um festival consiga funcionar para lá da sua programação mais evidente ou mais imediata e funcione a outro nível.
1: Tenha um impacto mais social.
0: Que nos proporcione outros tipos de experiências, tenha um impacto mais transformador, se calhar, no respectivo território, que consiga colocar um horizonte, que estaria mais longínquo, de outra forma, mais próximo agora, pelo menos para estes jovens que se introduzem de uma forma diferente à prática teatral, chamemos-lhe assim. Portanto, a mim parece-me que é um será um caminho longo, mas belo.
1: Portanto, esta edição dos festivais Gil Vicente vai trazer novidade, juventude, não só naquilo que concerne a atores até, mas também pode ser naquilo que respeita ao próprio público, uma atração maior para mais jovens possam assistir a estas propostas.
0: Eu espero que sim. Nós, evidentemente, quando ideamos um festival e nas edições, eu tive algum envolvimento na ideação do festival anterior, já, enfim, por via da direção artística do Teatro Oficina, que esteve sempre ligado mais ou menos àquilo que é aquilo que são os festivais de Vicente, sempre, desde pelo menos os festivais estão com a Oficina, ou também com a Oficina. E quando ideamos um festival, seja ele de que ordem for, evidentemente que queremos chegar, ou que desejamos, ou que é do nosso desejo, chegar ao máximo número de pessoas, de interesses da mais diversa índole. Se o conseguiremos realizar, ficarei muito feliz.

0: Opa, foi o
1: Bruno dos Reis,
0: aqui com a jornalista Elsa Moura. A entrevista passou em antena na íntegra na terça-feira, no programa Campos Verbal. Já está disponível então em rumo.pt. Vale a pena ouvir a conversa completa, eu já ouvi. Os festivais Gil Vicente decorrem então de 4 a 13 de junho em Guimarães e fica o convite, passem por lá. Comprem bilhetes.
1: Entretanto, oh Carolina, dá-me o meu guia.
0: Eu não tenho guião outra vez. Deixa-me ir buscar. Vais falando do teu álbum e eu vou buscar o meu guião.
1: Mas então eu tenho que ir buscar aqui o álbum. Então foste buscar o álbum.
0: Não, mas fala primeiro do álbum.
1: Então, peraí. Porque eu vou-vos falar do álbum 2026.
2: Eu já te
1: tranquei. Ok. Pronto. Vai lá buscar o guião. É que se eu sussurrar, esta malta não vai perceber. Olha, foi então a conversa com o Bruno dos Reis, da Elsa Moura. Entretanto, vamos a um momento musical. O Blue Morpho é o segundo álbum a solo do guitarrista dos Radiohead, o Ed O'Brien. O'Brien, deve ser irlandês. Tem lançamento amanhã, sai amanhã, via Transgressive Records. Foi produzido por Paul Epworth e por Riley McIntyre. Este já deve ser escocês. O'Brien gravou Blue Morpho no País de Gales.
0: A girar assim os países, tipo, será?
1: Pereira? Ah, é português. O O'Brien gravou o Blue Morpho no País de Gales e em Londres, aparentemente após um período de depressão aguda do rapaz. A capa do disco, na verdade, é ele em azul, e é tipo o Chico. Estás a ver o álbum do Chico, que é um Chico a sorrir e outro
0: triste.
1: Bem triste ou sério. Uhum. É igual. É assim, igual, mas mais ou menos. É. Blue Morpho é acompanhado por uma curta-metragem, chama-se Blue Morpho The Three Act Play, que estreou no Festival de Cinema South by Southwest em março deste ano. Já conhecemos duas músicas, nós hoje vamos ouvir o tema-título. O álbum tem 7 faixas e a última intitula-se Obrigado. É que não é thank you, nem é graças.
0: E porquê? Foste pesquisar porquê?
1: Não. Porque foi.
0: Muito bom.
1: Não deu. Mas
0: muito
1: podemos
0: bom.
1: Ver agora.
0: Mas podemos ver a seguir. Não, vamos meter a música e já pesquisamos.
1: É isso, malta. Vamos ouvir então. Blue Morpho é o Ed O'Brien.

0: Atenção, atenção, Blue Morpho sai então amanhã. É o novo disco do Ed O'Brien, é o segundo Ed O'Brien dos Radiohead. Estávamos aqui a ver o Obrigado. É uma prayer, como é que se diz prayer?
1: Uma reza
0: de gratidão. É ele que agradece ao mundo e a ele próprio e a tudo.
1: Em português.
0: Por se ter safado deste período mais conturbado dele, coitado. Mas obrigada, Ed. Vamos estar atentas.
1: Vamos. Pronto.
0: Vamos.
1: Vamos lá. Olha, entretanto, vamos ao escurinho no cinema.
0: Ai,
1: que é
0: vamos.
1: Muito bom também.
0: Chama aí a Rita.
1: Rita.

0: A agenda de cinema, olá,
1: vamos lá, é uma muleta que nós temos.
0: Para lá.
1: Muito
0: grande. E o. Cá estamos. Eu confesso que gosto bastante desse. Do nome do podcast, do
1: Sim,
0: Tiago Ferreira, mas
1: dizer, cá estamos. Eu digo,
0: por
1: acaso digo imenso, quando me perguntam, então tudo bem? Cá estamos.
0: Cá estamos.
1: Vai
0: Olha, como é que dizia o meu. Nunca pior.
1: Olha, nunca pior, banger.
0: Nunca pior.
1: Nunca pior.
0: Banger.
1: Ora bem.
0: Olha, vamos ao cinema.
1: Vamos ao cinema,
0: Como
1: vamos ao nosso destaque. No Cineclube Braga Lucky Star, na próxima terça-feira, às 21h30, como sempre, na Biblioteca Lúcio Craveiro da Silva, vai ser exibido o filme Sob a Chama da Candeia, um filme de André Gil Mata, e vai ter a presença mesmo do realizador nesta sessão, na terça-feira, de Sob a Chama da Candeia. Então, este filme passa-se no norte de Portugal, uma casa de azulejos verdes, um jardim, uma magnólia, quartos cheios de objetos de vidas passadas, traços do tempo, gestos e afetos. Aqui, Alzira nasceu, viveu e morreu. Aqui foi filha, foi mãe, foi avó. Brincou em criança, aprendeu piano e dedicou-se a um marido austero. Viveu todos estes anos com Beatriz, a empregada, ao ponto de hoje já não a suportar. Na noite da sua vida, Alzira, libertada pela morte do marido, toma pela primeira vez uma decisão que só a ela pertence. Parece muito bonito este filme, fiquei com vontade de ver.
0: Olha, o trailer que nós vamos ouvir não tem muito diálogo, é mais assim...
1: Sentimento,
0: assim, uma proposta sonora. Vamos ouvir.
1: Não estaríamos nós numa rádio, não?
0: Claro, quer dizer, vamos às propostas sonoras. 1, 2, 3.

voltei para falar consigo e com a Alzira, porque vim aqui para pedir a mão da sua filha em casamento.

0: Um dia vão todos lá ter comigo. Depois voltamos todos.
1: Sob a Chama da Candeia, o filme de André Gil Mata, que vai estar no Lucky Star na próxima terça-feira, às 21h30, na Biblioteca Lúcio Craveiro da Silva, vai ter a presença do realizador na apresentação. Entretanto, vamos a mais filmes, porque temos mais cinema.
2: Mais filmes. Vamos chamar aqui a Rita novamente.
1: Dias. Vamos chamar a Rita.
2: Já cá está. Então. Olha, vamos até ao Cineclube de Joane, hoje às 21h45 na Casa das Artes de Famalicão. Temos Crime em Direto, do Gus Van Sant.
1: Entretanto, no Cineclube de Guimarães, O Ancorado do Tempo, de Sol de Carvalho, é hoje às 21h15 no CCVF.
2: Olha, na Casa das Artes dos Arcos de Alvés, temos o Mortal Kombat 2.
1: Muito bom.
2: Do Simon McQuoid, dizer. Que eu também desconheço quem é este realizador. É sexta e domingo, às 22 e às 24.
1: Não, às 22.
2: Não, às dia 22 e 24, portanto, sexta e domingo, às 22 horas.
1: No Batalha Centro Cinema temos,
2: olha,
1: o Phantom Thread.
2: Isto é que...
1: De Juro, meu Paul Deus. Thomas Anderson, sábado às 21h15 no Batalha Centro Cinema.
2: É que eu cheguei a ver este filme no cinema grande, na tela grande. E eu acho que vou ter que me mandar para o Porto para ver outra vez.
1: Nunca vi este filme ainda. Tenho de ver.
2: Ai, por favor. Queres? Queres vir?
1: Mas é sábado.
2: Mandamos
1: a
2: este sábado.
1: Não posso.
2: Estás na Braga Romana, não é?
1: Não, este sábado tenho de ir a Aveiro, a Ilha, no caso, porque eu já não vou há um mês.
2: Eu também, faz anos.
1: A minha mãe faz anos. A minha
2: era
1: irmã.
2: Segredo.
1: Não, a minha mãe faz anos. A minha irmã tem a cena da queima das fitas. Porque...
2: Ah,
1: portanto,
2: ok.
1: Portanto, faz o fim de semana.
2: O que é que tirou a tua irmã?
1: Tirou, não, está a tirar psicologia.
2: Bem, precisamos. Olha.
1: Olha, vamos, de repente aqui, no meio da Rita.
2: Olha,
1: a falar
2: e no meio disto tudo,
1: famílias.
2: Divina Comédia.
1: Divina.
2: Do Ali Asghari, não a Divina Comédia que nós conhecemos, é no Cineclube de Guimarães, domingo, dia 24, às 9h45, 9h15, no CCVF.
1: Também não sabemos se esta Divina Comédia as pessoas não conhecem. Estamos a dizer, não é que nós conhecemos, calhar até conhecem.
2: Dante. Sim, sim,
1: calhar
2: sim,
1: até conhecem esta também.
2: Claro.
1: Vamos ao Cine Clube ao Norte, este filme belíssimo. Meu Deus, eu penso neste filme e dá-me aqui uma dor no coração.
2: A
1: Valor
2: sério?
1: Sentimental, de Joaquim Trier. É na segunda-feira, às 21h30, no Cinema Verde Viana.
2: No Teatro Circo, segunda-feira, temos Histórias do Valbom, de José Luís Guerin. É às 9h30.
1: Na segunda-feira.
2: Na segunda-feira.
1: Muito bem.
2: E entretanto, Rita, obrigada.
1: Foi bom ter-te.
2: Foi bom ter-te aqui. Vamos dizer-te adeus. Olha,
1: adeus, Rita. E vamos.
2: Não.
1: Para o segundo destaque, não é? Tu falaste com quem, Sara?
2: Olha, falei com o... Napoleão, portanto, Ribeiro. Com o Napoleão Ribeiro. Entre concertos, arruadas e encontros improvisados, o Palheta Bendita continua a afirmar-se como um espaço onde a tradição e a contemporaneidade convivem naturalmente. Muito simpático este Napoleão Ribeiro. Vamos escutar a conversa.

0: É o Parque Urbano de Gião volta a receber o Palheta Bendita, festival que há duas décadas já cruza música tradicional, instrumentos, oficinas, imensa coisa. Ao longo de três dias, o evento reúne então artistas de diferentes geografias e continua a afirmar-se como um espaço de celebração da música folk e da cultura, das culturas populares. Hoje conversamos com Napoleão Ribeiro, um dos rostos do festival, talvez o maior. Napoleão, muito bem-vindo à antena da Universitária e ao Pop-Up. O Palheta Bendita celebra então a 20ª edição. Consegue muito rapidamente traçar-nos o trajeto destes anos, destas duas décadas?
1: Muito bom dia. Desde já obrigado pela presença. Acontece que este festival começou através de pequenas oficinas, em especial ligadas a músicos que tocam e que tocavam gaita de fole. Entretanto, cresceu um bocadinho para o mundo do folk, também cada vez com mais oficinas para outros instrumentos. Ao fim de algumas edições começou a ter concertos. E de há 4 anos para cá começou a ser um festival de músicas do mundo, digamos assim. Se bem que pelo meio teve sempre uma feira de construtores e as oficinas sobre as quais falei, que inicialmente eram muito dedicadas à música popular portuguesa, mas que hoje em dia já têm outra dimensão e também vamos à procura de outras coisas e de outros lugares e de outros sons.
0: Sim. Antes de falarmos dessa... de todas essas partes que constituem o festival, eu perguntava-te, a música folk e a música tradicional, infelizmente, ainda são muitas vezes vistas como coisas do passado. O que é que trabalho é que o Palheta Bendita está aqui a fazer? Ou, por exemplo, está a tentar contrariar essa ideia?
1: A tentar contrariar, não diria, porque o passado é sempre um legado e é algo com o qual também possamos ver o futuro. Eu creio que mudou foi muita perspectiva e muita visão em relação a estas coisas. Se num período, por exemplo, pós 25 de Abril, a juventude estava sedenta de rock, hoje em dia creio que as pessoas são muito mais ecléticas a ouvir música. E de facto, aquilo a que se chama músicas do mundo, correto ou incorretamente, mas ou seja, as músicas folk de todo o mundo, são as que têm as maiores... a maior diversidade e a maior... portanto, as soluções instrumentais mais complexas e mais simples ao mesmo tempo são sempre uma grande fonte de inspiração e tudo. Se bem que há uns anos nós tínhamos um conhecimento muito mais local, hoje em dia é muito mais global e é muito normal que alguém em Portugal toque uma cítara indiana e alguém no Japão que toque cavaquinho, cada vez mais. E isso depois também gera muitos processos interessantes. E é por isso que o folk que está sempre presente e está sempre pronto a inovar, porque aliás foi isso que aconteceu ao longo dos anos. Nós é que temos uma perspectiva do passado muito historicamente desinformada, porque pensámos que no passado as pessoas não se mobilizavam, quando há 500 anos já os portugueses já tinham ido a Malaca, ao outro lado do mundo, às Molucas, e já se dava a volta ao mundo, e essa mobilidade das pessoas está lá também na música, no património imaterial. Portanto, a música nunca foi uma coisa congelada ou cristalizada, digamos assim. Foi uma coisa que andou sempre de um lado para o outro. E basta ver as afinidades culturais que temos com povos, como por exemplo o Havaí, o Brasil, a Índia e outros sítios, não é? Portanto, claro. Esta é a minha perspectiva, não é?
0: Sim, e o que é que... O festival recebe projetos de vários pontos do mundo... O que é que vos interessa mais nestes cruzamentos de tradições diferentes e de culturas diferentes?
1: Interessa-nos, sobretudo, algo que tenha uma Interessam-nos os cruzamentos culturais, isso interessa-nos muito, e interessa-nos também a partilha da cultura, das músicas, e de dar a conhecer práticas musicais de outros sítios, instrumentos de outros sítios, que é também... Esse é um fundamento do festival, que tem uma grande feira de construtores de instrumentos, e sempre que possível que seja um local de conhecimento, e muitas vezes também que seja um local de irmandade dos povos, podemos dizer assim, ou que também tenha um reflexo comunitário, como por exemplo este ano vamos ter um trabalho com a comunidade cigana de Sequiro, e que por exemplo está a ser feito por um brasileiro, isso que se calhar vem do funk. Portanto, isso interessa-nos sempre, esta mistura, e sobretudo o conhecimento e dar a conhecer a outra face do outro, não é?
0: São concertos, são oficinas, arruadas, exposições, tem também um espetáculo de circo, e o festival tem entrada gratuita, falando aqui do trabalho comunitário e da partilha que disseste há pouco, muitas atividades participativas. É importante para vocês manter essa abertura?
1: Sim, eu creio que é importante. O festival é financiado pela Câmara Municipal de Santo Tirso e pela DG Artes, e sentimos essa responsabilidade e essa obrigação também de que é um festival feito com dinheiros públicos, e portanto também tem essa vertente que acaba por ser importante, não só a nível local, mas também regional, creio eu, não é?
0: Falando-me agora da Feira de Construtores de Instrumentos, que se tornou uma referência em Portugal e na Galiza até, o que é que torna este espaço assim tão especial?
1: Lá está, tem a ver um bocadinho com aquilo que eu disse há pouco, é um espaço de conhecimento e organologia, ou seja, o estudo dos instrumentos e o desenvolvimento tecnológico dos instrumentos acontece todos os dias nas oficinas dos construtores e na relação que eles têm com os músicos. Visitar esse espaço é sobretudo também visitar um gabinete de curiosidades musical, podemos dizer assim, porque há sempre pequenas coisas, pequenos detalhes que nos despertam a atenção e que mostram diferenças, inovação, e que acabam por ser extremamente interessantes. E também é um espaço que depois, logicamente, também atrai muitos músicos que vêm até lá e que estão a tocar e que experimentam, e temos um palco mesmo em frente, portanto acaba por ser um espaço de não só da exposição, mas também de sociabilização muito importante.
0: Olha, Napoleão, o festival nasce da ligação à Associação Cultural Tircense. Podes-nos falar um pouquinho do trabalho que tem desenvolvido esta associação?
1: O festival nasceu organizado pela Associação Cultural Tircense, esta associação tem feito um trabalho muito ligado à música folk nos últimos anos, se bem que no início não era bem assim, mas tem uma escola de música onde se ensina a tocar gaita de fole, sanfona, percussão, adufe, flauta travessa. Tem criado uma comunidade que também organiza concertos e bailes, oficinas de construção
0: ao longo
1: de instrumentos. Ao longo do ano, exatamente. E organiza outras atividades também mais pequeninas, ligadas à comunidade local, e depois temos o Palheta, que está ligado mais, já sai desse âmbito da comunidade local e tem um âmbito maior.
0: Muito bem. Napoleão, para finalizar, pergunto-te, são 20 edições, ainda que algumas diferem, começou num formato, agora estacionou, digamos, num formato mais diversificado, mas o que é que, ao fim destes anos todos, te continua a entusiasmar e a surpreender?
1: Sobretudo as pessoas e... a afetividade que há entre as pessoas deste circuito e também a nível local com tudo isto, e com as coisas que aprendemos sempre que organizamos mais um festival, sempre que falamos com mais uma pessoa, sempre que falamos com mais um músico, mais um construtor, e todas estas relações são bastante importantes e acho que nos trazem sempre mais cultura musical e muitas vezes uma forma diferente de ouvir a música ou uma forma mais preenchida de ouvir a música.
0: Muito bem, Napoleão, obrigada e até breve.
1: Obrigado a nós, até breve.

0: Bem,
1: pois
0: Sara.
1: É, de 12 a 14 de junho, atenção, marquem nas agendas, Parque Urbano de Gião, em Santo Tirso, são 9 projetos musicais, é concertos, é feiras de construtores, um espetáculo comunitário, exposições, oficinas, a entrada, malta, gratuita.
0: Queres ir? Vamos lá.
1: Bora, bora, eu já marquei na minha agenda.
0: Já marcas na agenda, boa.
1: Marquei.
0: Olha, vamos a mais lançamentos musicais. Pois é, temos Aja Monet, ativista
1: linda.
0: E linda, perfeita, e poeta contemporânea, está de regresso com o seu segundo álbum, Já Amanhã. É uma continuação do seu estilo de poesia surrealista blues, repleto de letras perspicazes e bem elaboradas sobre o mundo moderno. Em essência, o seu álbum oferece uma intervenção onírica no meio da sinistra realidade em que vivemos, dos tempos contemporâneos, acompanhada por composições impecáveis de jazz

esta hora de música portuguesa em beleza. Afrochula, olha lá o B Fachada. Até a hora certa temos You Can't Win Charlie Brown. Atenção que eu estou de volta amanhã, sexta-feira, sexta de férias, convosco Sara Pereira. Estou de volta amanhã no programa do Português Suave, mas também a partir das 2 da tarde. Portanto, conto com vocês, malta. 97.5 rumo.pt. É um prazer ter-vos desse lado. Fiquem bem. Cuscada.

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2: Olá, muito boa tarde. O primeiro-ministro Luís Montenegro lançou esta quinta-feira, em Leiria, um desafio às instituições de ensino superior portuguesas para reforçarem parcerias nacionais e internacionais, numa altura em que Portugal se prepara para um novo modelo de acesso e financiamento europeu, baseado na competitividade e no mérito dos projetos. A mensagem foi deixada logo após um Conselho de Ministros dedicado ao ensino superior, no qual o Governo aprovou a criação da Universidade de Leiria e do OES e da Universidade Técnica do Porto.
3: Aquilo que vai acontecer no futuro é que esses financiamentos serão atribuídos em função do mérito intrínseco dos projetos, da tradução desses projetos em competitividade económica e coesão social. Portanto, nós temos de estar na linha da frente, e 2028 é daqui a nada. Daqui a um ano e meio, nós estamos a concorrer para nos financiarmos para projetos de inovação e de investigação, de tradução deste momento de aprofundamento do conhecimento com o investimento das empresas. Estamos a concorrer com alemães, com franceses, com italianos, com nórdicos, com todas as geografias da Europa, com o leste da Europa, de resto.
2: Montenegro apelou, por isso, à criação de sinergias entre universidades portuguesas e estrangeiras, considerando que o ganho da escala será determinante no novo ciclo europeu, que começa já em 2028.
3: Nós estamos num ponto onde devemos pensar nisto, onde devemos pensar em criar sinergias entre instituições de ensino superior e entre instituições de ensino superior portuguesas e, eventualmente, estrangeiras. Não posso deixar de dar aqui esta nota, porque isto também se enquadra muito nesta estratégia de ganho de escala no nosso sistema de ensino superior.
2: A aposta na cooperação internacional integra aquilo que o Governo define como uma estratégia de fortalecimento do sistema científico e universitário português, baseada na ligação entre educação, ciência, inovação e desenvolvimento económico. Deste Conselho de Ministros, saiu ainda o reforço em 53% do financiamento da ação social no ensino superior, e o Governo estima que o valor médio das bolsas chegue a 2.600 euros anuais. O novo modelo de ação social vai ser aplicado já a partir do ano letivo 2026-2027, mas os alunos abrangidos pelo atual sistema beneficiarão de um regime transitório em que serão aplicadas as regras mais favoráveis até que concluam o concurso, como nos conta aqui a jornalista Elsa Moura.
4: De acordo com o decreto-lei aprovado hoje em Conselho de Ministros, o cálculo da bolsa passará a considerar o custo médio de estudar no ensino superior, estimado por Conselho, incluindo despesas como propina, alimentação, transporte e alojamento, e o rendimento que o agregado familiar pode disponibilizar. Se a diferença for positiva, o estudante recebe bolsa. O novo método de cálculo permite garantir progressividade e ajusta automaticamente o limiar de elegibilidade às despesas calculadas. Com a aplicação destas regras, que representam um investimento de 220 milhões de euros, mais 5%, 53% face aos atuais 144 milhões, o Governo estima que o valor médio anual da bolsa passe de 1.734 para 2.660 euros, um aumento de 926 euros anuais. O valor da bolsa mínima mantém-se nos 872, que representam 125% da propina máxima de licenciatura, atualmente fixada nos 697 euros, e a bolsa máxima, cujo valor varia consoante o contexto, será atribuída a todos os alunos em agregados abaixo do limiar de pobreza. Encontram-se nessa situação cerca de 83 mil estudantes, cerca de 27% do universo atual de bolseiros. Relativamente ao alojamento, o novo regime garante prioridade de acesso às residências públicas, onde os alunos não são, no entanto, obrigados a ficar alojados. Se ficarem numa residência pública, os estudantes receberão um apoio de 160 euros, mais 20% face à comparticipação atual. Caso não obtenham vaga, está considerado no valor da bolsa o custo em alojamento privado, ajustado ao Conselho. O novo sistema de ação social aplica-se aos estudantes de cursos técnicos superiores profissionais, licenciatura, mestrados integrados e mestrados de segundo ciclo.
2: Aos bolseiros ao abrigo do atual regime será aplicado um regime transitório, com os dois modelos a funcionar em simultâneo para que não sejam prejudicados. Nesses casos, se a aplicação das novas regras resultar num valor inferior, o estudante mantém o valor da bolsa que recebe atualmente até à conclusão do curso. E por falar em educação, a Universidade do Minho e a Universidade Católica de Angola formalizaram esta tarde um protocolo de cooperação que tem como objetivo fundamental estreitar a cooperação académica, científica e cultural entre as instituições. O acordo assinado por Pedro Aredes, reitor da UMinho, e Maria da Assunção, reitora da UCAM, reforça o compromisso institucional de ambas as universidades no aprofundamento das relações internacionais e no desenvolvimento do ensino superior. Assinala a instituição em comunicado. A cooperação entre as duas instituições teve origem no âmbito da adesão da UCAM à Rede Internacional de Investigação em Direito Filosófono. Essa adesão aconteceu em maio de 2025, momento em que a UCAM foi uma das entidades organizadoras do Congresso de Direito na Lusofonia. Está a chegar mais uma edição dos Festivais Gil Vicente, em Guimarães. A programação a cargo de Bruno dos Reis inclui estreias, criação jovem e projetos colaborativos entre artistas mais antigos e novas gerações. A edição deste ano vai decorrer de 4 a 13 de junho e, à Rumo, o diretor artístico realça a experimentação e o diálogo entre gerações.
5: Uma edição onde existem vários gestos em torno da experimentação daquilo que, daquilo que é o próprio modelo dos respectivos festivais, que ainda assim consegue manifestar de forma muito evidente alguns desejos daquilo que é não só a direção artística do festival, mas aquilo que é, enfim, a hipotética direção da oficina enquanto dispositivo de alavancagem cultural no território de Guimarães e, enfim, de forma até mais abrangente no país.
2: Bruno dos Reis e os festivais Gil Vicente, que vão decorrer em Guimarães de 4 a 13 de junho em diferentes espaços da cidade vimaranense. E a fechar, o dispositivo especial de combate a incêndios rurais não tem atualmente disponíveis todos os meios aéreos previstos, faltando 2 helicópteros, avançou hoje à Lusa, a Força Aérea Portuguesa. No âmbito do DECIR, os meios de combate a incêndios florestais foram reforçados na passada sexta-feira, no que é denominado nível Bravo, estando previstos até 31 de maio 37 meios aéreos. O programa estabelece um novo reforço de meios a 1 de junho, à altura em que deviam ficar disponíveis 78 aeronaves, 74 contratados e mais 4 da Força Aérea. No entanto, a FAP prevê que um helicóptero fique disponível a 30 de maio e o outro a 15 de junho. Ponto final neste noticiário e no bloco informativo na antena da RUM. A informação volta amanhã, a partir das 8 da manhã. Tenha uma boa noite.
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0: São 9. Fora nada. 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
16: Ora viva, muito boa noite, seja bem-vindo. Está no ar a edição 919 de Livros com Rumo, como é hábito nas noites de quinta-feira. Estamos sempre por cá entre as 9 e as 10, também nos finais de tarde de domingo. Alternativa para escutar o nosso programa, uma vez que é reposto. E, além disso, em rumo.pt, a secção de programa, saem disponíveis as nossas emissões para escuta e para download. Hoje damos início a uma longa conversa que se vai prolongar ainda. António apresenta o nosso convidado e também alguns temas que vão passar por cá.
17: Boa noite. O convidado, que muito nos apraz, é o professor Viriato Saromenho Marques. Abundante bibliografia, estudioso, investigador, professor catedrático na Universidade de Lisboa, Faculdade de Letras, especialista em Kant, Immanuel Kant. Iremos desenvolver depois, mais tarde, não hoje, conhecido conceito de paz perpétua, para além de outras questões kantianas, mas para hoje é as questões ambientais, o planeta, porque, relembre-se, e a propósito, foi um dos primeiros atores e interventores, se quisermos, dos pensadores que escreveram há muitos anos, ainda relativamente jovem, aquilo que o animava e preocupava na proteção do meio ambiente, as questões daquilo, o desenvolvimento desenfreado, industrial, químico e tudo o resto, a ação humana no planeta, o local único deste universo onde existe civilização, cultura, literatura, pensamento, filosofia, a ação humana que coloca em perigo a nossa sobrevivência. Temas mais que importantes, aconselhamos vivamente a seguir a nossa conversa e os temas que o professor Viriato Saromenho Marques irá deixar-nos hoje e nos próximos programas. Boa noite, bom dia, boa tarde de Braga para o mundo. Um abraço, sempre melhores leituras. O programa desta noite é em memória e uma homenagem singela de Livros com Rumo a João Abel Manta.
18: Viriato Saromenho Marques nasceu em Setúbal em 1957. Licenciado em Filosofia pela Universidade de Lisboa, obteve o grau de mestre em Filosofia Contemporânea pela Universidade Nova de Lisboa e é doutor em Filosofia, com a tese intitulada Razão e Progresso na Filosofia de Kant. É professor catedrático na Faculdade de Letras da Universidade de Lisboa, regeu as cadeiras de Filosofia da História e da Cultura e de Filosofia da Política e do Direito, tem também colaboração na Licenciatura de Estudos Europeus, onde tem lecionado as disciplinas de Filosofia Social e Política, História das Ideias na Europa Contemporânea e o Ambiente na Europa. Desenvolve também uma intensa atividade no movimento associativo ligado à defesa do ambiente. Foi presidente da Quercus, Associação Nacional de Conservação da Natureza, e é membro fundador da Zero. Da sua obra publicada, destacamos a sua tese de doutoramento, Razão e Progresso na Filosofia de Kant, edição da Colibri, de 1998, Ética Aplicada a Ambiente, das edições 70, obra que coordenou em parceria com Maria do Céu Patrão Nunes, Ainda autor de Depois da Queda, de Temas e Debates, de 2019, e Regressar à Terra, da Fim de Século, de 2021. Chamamos a atenção também para a entrevista publicada na Revista Filosófica de Coimbra, do seu número 69, de março deste ano, com o título Pensar em Tempos Sombrios.
17: José Viriato Saramanho Marques, muito obrigado por ter aceitado este convite. Os tempos hoje quase que apetece citar Gramsci, mas eu vou muito mais longínquo lá, mais longe, a Cícero, quando ele, de uma forma muito com a verve que lhe era muito particular, dizendo, tentando desculpabilizar o povo, ele diz, não, o povo tem o César que merece. Este César, que é um ditador, que é, vamos lá, um irresponsável, um homem absolutista, o povo é que o escolheu. Portanto, os tempos que vivemos não é um simulacro de democracia, às vezes parece, de qualquer das maneiras, para todos os efeitos na ciência política, nós ainda vivemos, parece, o mundo ocidental em democracia. No entanto, ou é a democracia que é fraca, ou então são as elites políticas, que também acontece muitas vezes, que este naipe, esta colheita é realmente muito fraca. Arrastaram-nos para estes tempos, um tanto ou quanto, quase à la Gramsci, o tempo dos monstros, um século de história, eu, por comodismo, situo isto com aquilo que foi o tratado pós-Primeira Guerra Mundial, aquelas questões que depois levam à Segunda Guerra Mundial, de lá até cá passou um século, era previsível, estava, como é que é dizer, nos interstícios da dinâmica política, porque depois há muita teoria que vem dos famosos think tanks norte-americanos, uns mais à direita, outros mais liberais, outros menos, mas aquilo que é o famoso livro de Samuel Huntington, Choque das Civilizações, isto era previsível. Há sempre a tendência do império, porque estas coisas começaram com Theodore Roosevelt, lá nos inícios do século XX, com Cuba e as Filipinas, o surgimento do império. Como é que, para início de conversa, estas questões podem ser interpretadas, ou lidas, se quisermos?
6: Bom, muito boa noite aos nossos ouvintes, muito boa noite também para o António Ferreira. É um prazer estar consigo nesta conversa sobre temas tão, tão interessantes e tão difíceis. Os historiadores, fazendo alguma autoironia, dizem que a história é uma profecia retrospectiva, não é?
17: Sim, sim. Portanto,
6: é a profecia dos acontecimentos já acontecidos, já ocorridos. O meu exercício na conversa consigo e com os nossos ouvintes é ligeiramente diferente. Eu gosto muito de história, tenho também algumas coisas que podemos considerar mesmo historiográficas nos meus trabalhos, nomeadamente uma área que me interessa bastante e sobre a qual escrevi há muitos anos, sobre história militar, história da guerra no século XX, sobretudo a Segunda Guerra Mundial, que foi um tema que me interessou muito, mas não era nessa condição que eu gostaria de estar aqui nesta conversa. É mais na condição de alguém que pensou filosoficamente, e pensa filosoficamente a história, e portanto, no fundo, qual é a filosofia da história do último século, não é? Do século que começou talvez até um pouco mais cedo, que começou com a Primeira Guerra Mundial, em 1914. Qual é, o que é que de alguma forma foi pensado, que vozes é que nós tivemos que foram capazes de antecipar algumas linhas de fundo, não é? Sempre num traço grosso, não é? Num esboço. Não há profetas do pormenor, não é? Portanto, mas há autores que efetivamente conseguiram identificar algumas linhas de força. E começo já aqui, já que falou no Tratado de Versalhes, na altura, mesmo no final da Primeira Guerra Mundial, Oswald Spengler, um autor alemão que estava fora do espaço académico, de facto um grande pensador, na minha opinião, mas estava fora da academia, escreveu uma obra que foi publicada entre 1918, ainda a guerra estava a acontecer, até 1922, e que teve um sucesso europeu extraordinário. Não só teve um sucesso na Alemanha, como também um sucesso em países como a Espanha. O Ortega y Gasset, por exemplo, foi um dos jovens filósofos que ficou apaixonado pela obra e participou na tradução da mesma. A obra chama-se A Decadência do Ocidente.
17: Do Ocidente.
6: E nessa obra apresenta-se uma tese de que, digamos, alguns traços me parecem atuais. Ou seja, o Spengler falava de uma... Ele era ambicioso, intelectualmente muito ambicioso, talvez até um pouco demasiado ambicioso, mas a verdade é que ele não se sentia, de alguma forma, constrangido por alguma moderação que os académicos profissionais têm de obedecer. Ele dizia, o que eu estou aqui, este livro estende-se até ao final deste século, não é? É um livro que vai às fronteiras do século XXI. Estamos em 1918, não é? E o que é que é a decadência do Ocidente, ou o declínio do Ocidente? A expressão é der Untergang, não é? Que pode ser muita coisa, pode ser crepúsculo, pode ser decadência, pode ser declínio. Fundamentalmente era o desaparecimento do papel decisivo dos países ocidentais, o que ele chamava da cultura fáustica, a cultura que tinha sido inaugurada na Europa, mas que se tinha espalhado para os países fundados, não é? Criados pelos europeus. A cultura fáustica era também os Estados Unidos da América, evidentemente, o Canadá, a Nova Zelândia, a Austrália, não é? No fundo, o Ocidente mais vasto, o Ocidente global, como agora também se diz. E ele dizia, esta cultura vai ser superada por uma nova cultura. É muito interessante porque ele tem uma visão da história mundial como sendo a sucessão de culturas. E cada cultura tem um ADN próprio. Cada cultura não comunica com a outra. Isto é um aspecto muito interessante, porque o Spengler considerava que, evidentemente, nós podemos, os arqueólogos europeus, podem fazer um exercício de egiptologia, não é? Podem estudar as pirâmides, os campos arqueológicos da Mesopotâmia, tudo isso, ou podem estar na América Latina, estudando os vestígios dos maias, dos incas, dos aztecas, mas eles nunca poderão perceber o ADN cultural. Ou seja, o ADN é como que alguma coisa intrínseca a cada cultura, nós podemos apenas olhar para elas de uma forma externa. E o que ele está a dizer é que a cultura ocidental esgotou-se. E ela vai desaparecer de armas na mão. Ou seja, os impérios ocidentais, ele considerava que a Primeira Guerra Mundial era, digamos, o princípio do destrutor bélico, autofágico, do Ocidente. E a nova cultura seria uma cultura que ele não sabia, não conhecia, ele era um homem da cultura fáustica, da cultura europeia, da cultura ocidental, mas o que ele dizia era que seriam justamente os povos colonizados, os povos submetidos pela Europa e pelo Ocidente, que iriam certamente substituir-se numa nova cultura. Na verdade, o que nós estamos a assistir é a um declínio assustador de tudo aquilo que tem a ver com o Ocidente global, não é? Portanto, os Estados Unidos são uma caricatura do sonho americano, do projeto constitucional republicano, e a União Europeia às vezes cora-nos, não é? Ou seja, a desordem, a confusão, o dano que permanentemente estamos a causar a nós próprios, a submissão total perante os Estados Unidos, sejam eles de Biden ou de Trump, o arriscar uma guerra com a Rússia, não é? Portanto, o belicismo, a preparação de uma guerra com a Rússia mostra, efetivamente, que o Spengler provavelmente ainda está entre nós e ainda está a avisar-nos. Evidentemente que no tempo do Spengler não existiam armas de destruição maciça. Hoje existem. E portanto, hoje temos um sul global, hoje temos, de facto, uma nova cultura que aí está, que vai aproveitar da nossa tecnologia, todo o sistema complexo de comunicações, digamos que há uma transmissão também de informação de uma cultura para outra. Essa nova cultura que aí está provavelmente está associada à emergência de um gigante chamado China, mas também aos países dos BRICS. É uma coisa trágica que aconteceu por nossa culpa total, que é empurrar a Rússia, que é um país europeu, um país ocidental, um país que faz parte da história do Ocidente, da Europa, da nossa cultura, da filosofia, da música, da teologia, da arquitetura do Ocidente, está a tirar, no fundo, para o Oriente, não é? No fundo, nós estamos neste momento num processo de orientalização da Rússia, de que nós, europeus e americanos, somos totalmente responsáveis, não é? Portanto, a minha dúvida neste século XXI é saber... Não é saber se não vai haver uma transição. Eu penso que vai haver uma transição, ou seja, os Estados Unidos não têm neste momento nenhuma capacidade intrínseca, não têm gente capacitada, gente formada, as universidades americanas estão a cair no ranking de avaliação. Neste momento nós temos universidades chinesas que estão à frente em todos os rankings, um think tank australiano, do governo, atenção, o governo australiano é um dos governos mais anti-chineses que existe no mundo, por razões óbvias, não é?
17: Sim, claro.
6: São aliados dos Estados Unidos e estão...
17: Aparecem ali como a cabeça de ponto contra
6: a China, não é?
17: Contra a China.
6: Mas esse think tank... em 2024 produziu um estudo, aliás eu na altura colaborava com um jornal diário e publiquei um artigo sobre isto que estou agora a dizer aos ouvintes, aos nossos ouvintes, e é um estudo sobre a investigação científica, inovação científica em 20 anos, de 2020, 2003 a 2023. E no fundo, os critérios do estudo eram estes. É um estudo muito completo, extraordinário, isento, não é? Porque se trata, é tudo menos propaganda, porque se fosse propaganda seria propaganda para o inimigo, digamos assim, não é? Para o outro lado. Estudou o que é que aconteceu em 64 áreas de investigação científica de ponta, que vão desde as questões digitais, às questões da defesa, às questões do ambiente, à tecnologia espacial, aos satélites, aos mísseis, enfim, tudo. 64. E em 2003, a China era dominante em 3. Em 3. Em 3 apenas das 64. E os Estados Unidos dominavam em 61. Portanto, não havia número 3. Era a China, era os Estados Unidos com 64 e depois a China cá atrás, não é? Ora, em 2023 inverteu-se completamente a situação. A China domina em 57 e os Estados Unidos apenas em 7. Mas, por exemplo, nós temos países, o Irão, já que estamos no quadro da guerra, da agressão americana ou israelita contra o Irão, que foi pensada como se fosse um passeio, não é? Esta guerra começou como um passeio. Mas se alguém no governo americano, não é, tivesse lido o relatório, teria percebido que o Irão está entre os 5 primeiros classificados em 8 destas 64 tecnologias. Uhum. Quais são elas? São todas ligadas à defesa, uhum, sobretudo aos mísseis.
16: Uhum.
6: Ou seja, há uma capacidade de... E com copyright, não estamos a fazer a cópia do que os outros fizeram.
16: Uhum.
6: Copyright. Se fôssemos às universidades e aos centros de investigação do Irão, eles estão também à frente. Uhum. Não é por acaso que Israel e os Estados Unidos atacaram fortemente o quê? Atacaram fortemente as universidades, os centros de investigação.
16: Uhum.
6: Foram bombardeados.
16: Uhum.
6: Atacaram a indústria farmacêutica iraniana. Porquê? Porque o Irão, com as sanções absolutamente criminosas que nós lhes impusemos, para não terem os doentes diabetes a morrer, não é? Não terem os doentes de cancro a morrer, eles desenvolveram nas últimas décadas uma poderosa indústria farmacêutica, que também foi bombardeada.
16: Uhum.
6: Portanto, quer dizer, eu não tenho dúvida que, se não houver uma guerra nuclear,
16: uhum,
6: nós teremos, dentro de 5, 10 anos, um diretório mundial coordenado pela China.
16: Uhum. Mas uma das coisas,
6: com outros países importantes, a Índia, a Rússia, uhum, sem dúvida, um país também decisivo no futuro, o Brasil,
16: uhum,
6: teremos, apesar dos disparates deste governo, que não para de considerar o Brasil marginalmente, não é? O nosso ministro, o atual ministro dos Negócios Estrangeiros, chegou a fazer censuras ao presidente Lula, recentemente, não é?
16: Uhum.
6: Ou seja, vénias a Trump, os Açores a serem usados para uma guerra ao serviço de uma potência imperialista, os Estados Unidos, e de uma potência genocida, Israel. E atreve-se a fazer críticas ao presidente Lula, de Silva, não é?
16: Uhum.
6: Mas, evidentemente, Portugal não estará...
16: Sim.
6: Não estará no lado dos vencidos,
16: sim,
6: digamos
16: sim.
6: Assim.
16: Mas
6: deixe-me só terminar o raciocínio, uhum, não é? Porque no fim é que está sempre a tese principal.
16: Uhum. Claro.
6: A minha tese é esta, eu tenho, neste momento, profundas dúvidas de que nós transitemos para essa situação. Porque, olhando para os Estados Unidos e olhando para a União Europeia, olhando para o chanceler alemão, uhum, o Merz, não é? Olhando para o secretário-geral da NATO, o Mark Rutte,
16: uhum,
6: olhando para os falcões do governo americano, eu penso que estamos perante gente muito perigosa,
16: uhum,
6: e que temos uma fortíssima possibilidade deste processo de transição, que seria inevitável, uhum, num quadro, digamos, de armamento que não tivesse o grau de destruição que depois de 45 as armas nucleares se atingiu, uhum, portanto essa transição poderá ser abortada e poderemos ter aqui um processo de colapso civilizacional, uhum, através de uma guerra nuclear,
16: uhum,
6: de que nós seremos responsáveis, atenção, uhum, sublinho isto, atenção, será uma guerra nuclear cuja responsabilidade residirá no Ocidente.

0: Uma das, e continuamos ainda nas questões de perspectiva larga, ou larga perspectiva, há sempre a tendência para fazer analogias, ou pelo menos quando se analisam estes...
1: Sim, a analogia é um método heurístico muito
0: importante. Pelo menos tentamos assim.
1: E
0: exatamente. Uma das questões que se coloca sempre aqui é, dentro desta metodologia, é o exercício comparativo. Quer dizer, até que ponto o tempo que nós vivemos hoje, 2026, de alguma maneira tem similitudes, ou pelo menos há traços identificativos que são mais ou menos comuns a 1930, aquilo que foi os movimentos, por exemplo, em Berlim, com a chegada, depois as hesitações do Kaiser alemão, uma hesitação, traição do SPD com o Partido Nacional Socialista Alemão para a chegada de Adolf Hitler ao poder, para dizer o quê? Muitas vezes, quando nós, por algum motivo, estamos a assistir ao comentariado, porque parte sempre do princípio que quem está nos meios de comunicação, seja os jornais, a televisão ou a rádio, pelo menos da história, da cultura da história, da filosofia da história, terão conhecimento suficiente para não enviesar aquilo que estão a dizer. Se perdemos alguns minutos, ou pelo menos estamos atentos àquilo que é dito, independentemente de uma criatura ou outra ser recorrente, quando olhamos para pessoas que aparecem lá, não vou citar nomes porque não quero ser injusto, de qualquer das maneiras, um dos analistas, que é assim que ele se define, coloca sempre estas questões entre, num exercício maniqueísta, Estados Unidos, China. Estados Unidos e o seu aparelho político, lá os think tanks, e depois o Partido Comunista Chinês, Xi Jinping. Portanto, e depois há sempre aquela tendência, um bocadinho, para pegar na armadilha de Tucídides, para justificar estas questões. Mas, olhando para a Europa, que é aquilo que nos interessa, que nós estamos cá na Europa, o professor Viriato Saromeño Marques falou, eu às vezes tenho algumas dúvidas na ascensão do Sul Global, porque o mecanismo do Sul Global será outro que não o poderia militar, provavelmente questões de índole económica, afirmação das matérias-primas, reivindicar o estatuto de importância a partir daí, não neste jogo de bélico que estamos a assistir. E o professor falou, e bem, por exemplo, o secretário-geral da NATO, Mark Rutte, mas antes de Mark Rutte, temos Ursula von der Leyen, Kaya Kallas, o nosso ex-primeiro-ministro, que falam disto como se fosse tomar o chá das 5 ali ao lado e regressar cá.
1: É verdade.
0: Há uma animosidade que já vem de há muitos anos, historicamente, provavelmente, do século XI, quando a Igreja Ortodoxa do Oriente se separou da Igreja Católica do Ocidente, ou Cristã do Ocidente, provavelmente estará aí esta animosidade, mas nunca aprenderam com a história, nunca perceberam, ou por outra, nunca aprenderam com os acontecimentos. Como é que esta irresponsabilidade é dita com um sorriso na face, às vezes hilariante, não vou agora classificar alguns indivíduos mais do calibre do Borgesso do que propriamente analistas políticos que aparecem nas televisões, a buçalidade é tamanha que só nos resta ver um canal de desporto, talvez para amenizar, mas como é que esta gente, estas pessoas não aprendem e fazem-nos acreditar que esta viagem será assim um passeio quase àquilo que é às cerejeiras do fundão, ou talvez ir uma viagem à Costa Vicentina e regressar todos felizes e contentes, quando o Holocausto ou a hecatombe bélico ou nuclear pode estar ali ao virar da esquina. Como é que isto é possível?
1: Pois, eu não tenho a pretensão de responder a uma pergunta que tem tantas, digamos assim, nuances como a que o António me fez. Mas vou tentar, pelo menos, glosar, não é? Dê-me um mote e fazer algumas glosas a partir daí. O primeiro aspecto é que, de facto, como há pouco na sua pergunta formulava, e eu próprio também secundei, a analogia é não só uma categoria, mas é uma categoria que nos ajuda muito a orientar a pesquisa e, sobretudo, também depois a organizar a interpretação daquilo que pesquisamos, não é? E sem dúvida que uma das coisas que qualquer análise filosófica e até mesmo historiográfica da história mostra é que nós temos ciclos na história que são ciclos onde existe um processo de organização, um processo de construção, e outros em que existe um processo de composição e desconstrução, não é? E é interessante que, um bocadinho como no universo físico, não é? Na astrofísica, nós, no nosso universo, ao mesmo tempo, temos áreas do universo onde há estrelas e sistemas de estrelas que estão a desaparecer, com supernovas, não é? E há outros que estão a ser formados, não é? Aliás, quando as supernovas se transformam, digamos, através da explosão, não é? Há um conjunto de matéria que fica dispersa pelo universo, e isso depois vai ser a base de planetas e de estrelas, não é? Ora bem, nós estamos neste momento, como há pouco referi, num processo em que uma parte do mundo está num processo de construção, de organização, de complexificação, ou seja, países que eram colónias, países que eram subdesenvolvidos, estão neste momento a organizar-se. A China, que era um país com uma grande civilização, não é? Pois. E só isso é que explica como é que em 40 anos a China passou de onde estava para onde está, não é? Ou seja, tinha um grande capital intelectual, um grande capital espiritual.
0: E depois estas pessoas no Ocidente ainda estão enquistadas naquilo que foi, pensam que ainda estão no tempo da guerra do ópio. A relação com a China parece que ainda não aprenderam nada.
1: Claro. Uma das características, mas isso gostava de abordar um bocadinho mais à frente, tentar fazer aqui com os nossos ouvintes e consigo, uma espécie de perfil psicológico do Ocidente contemporâneo. Ou seja, porque é que as grandes questões passam ao lado. Porque é que nós temos cá Jacalas e António Costas, não é? Figuras absolutamente menores, não é? Que, infelizmente, são aquelas que têm capacidade de decisão sobre o nosso futuro coletivo. Não é? Mas estava-lhe a dizer que, enfim, perdi agora um bocadinho.
0: A China,
1: ou a Índia, outra civilização também antiga, foram capazes, nestes 40 anos, de alguma forma, retirar da vantagem diferencial do Ocidente. O Ocidente só se tornou a área do mundo capaz de construir impérios por uma razão muito simples: pela tecnologia, e sobretudo pela tecnologia aplicada ao armamento. Não foi por termos uma espiritualidade maior que nós, os ingleses, por exemplo, derrotaram a China em duas guerras do ópio, não é?
0: Sim.
1: Ou obrigaram os agricultores, no século XIX, os agricultores indianos, a cultivarem ópio para venderem à China. Forçando os imperadores chineses, através da guerra, a aceitarem os narcotraficantes, ou seja, o império inglês no século XIX, na China, era um império de narcotraficantes, ou seja, obrigavam as autoridades chinesas a aceitarem a venda do monopólio do ópio pelos ingleses, não é? Isso só aconteceu porque os ingleses tinham armas superiores, não é? Da mesma forma como nós os peninsulares, a Espanha, só derrotou os maias, os incas, os aztecas no século XVI, porque tinham armas de fogo, não é? Portanto, e os incas, os maias, os aztecas não tinham, não é? Portanto, ora bem, hoje em dia, o armamento, como vimos na questão do Irão, está altamente disseminado. A China não tem ainda tantas armas nucleares como tem os Estados Unidos ou a Rússia, mas vai por esse caminho, uhum. não é? Já tem suficientes, digamos assim, uhum. para causar danos. E, portanto, neste momento o que nós temos é uma situação muito paradoxal, porque a China, neste momento, é o único país do mundo que parece defender o comércio livre.
0: Uhum. Uhum.
1: Ou seja, o único país que tem uma política comercial totalmente liberalizada, sem tarifas, é a China.
0: Uhum.
1: Isto acontece por uma razão muito simples. Porque a China é a maior potência económica do mundo neste momento. Uhum. A China investiu nestes 40 anos no desenvolvimento da qualidade de vida das suas populações. Arrastou centenas de milhões de chineses de um nível próximo ou abaixo da pobreza para um nível de vida, enfim, pelo menos mais com mais dignidade, não é? Com mais acesso à cultura, aos bens. E neste momento nós temos a maior classe média do mundo está na China, uhum. não é?
0: Sim, sim.
1: E a China não tem 800 bases militares no mundo.
0: Uhum.
1: A China não tem uma política expansionista militar. O que a China fez foi uma política de contratos de interesse mútuo. O Belt and Road,
0: a nova rota da seda.
1: Uhum. é uma política que é uma espécie de plano Marshall americano de 46, 47, 48, uhum. 50 vezes maior.
0: Uhum.
1: Não é? Portanto, é o plano Marshall, a rota da seda é o plano Marshall americano, a uma potência 20 vezes ou 30 vezes maior. Uhum. Não é? E repare, o plano Marshall, que aconteceu quando os americanos eram, sem dúvida, a maior potência mundial, isso correspondeu ao facto de duas grandes potências terem saído vitoriosas da
0: Segunda Guerra
1: Mundial, a União Soviética e os Estados Unidos, sendo que os Estados Unidos não só foram vitoriosos, como em 1945 eles tinham 50% do produto interno bruto mundial. Metade da riqueza mundial era produzida nos Estados Unidos.
0: Uhum.
1: Coisa que hoje é completamente diferente, não é? Uhum. E outra coisa também é que é um aspecto curioso. Há um discurso de António de Oliveira Salazar em 1946, na Assembleia Nacional. E Salazar não era, para quem conhece um bocadinho da história portuguesa, não é? Não era particularmente simpático em relação aos Estados Unidos, ou seja, o António Ferro, por exemplo, tinha grande simpatia pela cultura americana, não é? O homem da propaganda.
0: Boa.
1: Mas ele não é? Ele tinha uma visão, enfim, muito crítica dos Estados Unidos, achava que era um capitalismo profano. Mas, em 1946, na Assembleia Nacional, ele disse o seguinte, os Estados Unidos hoje não são apenas uma grande potência, uma potência dominante, por causa de terem vencido na Segunda Guerra Mundial, por terem forças armadas muito poderosas, mas porque os povos do mundo exigem que os Estados Unidos o sejam.
0: Uhum.
1: Ou seja, os Estados Unidos, os povos do mundo exigem que os Estados Unidos intervenham no mundo como garantia de segurança, como garantia de paz, como garantia de saída da miséria, que foi a destruição da Segunda Guerra. Ora, hoje os Estados Unidos saqueiam os países, não é? Os Estados Unidos hoje bloqueiam os países, saqueiam o petróleo da Venezuela, fizeram guerras de pilhagem dos recursos no Iraque, não é? Na Líbia, na Síria, não é? Lançaram, no fundo, tarifas perante os seus aliados, obrigam completamente desiguais. Os Estados Unidos hoje são uma potência predatória, uhum. não é? Portanto, são predadores na cadeia alimentar, não é? O único poder que os Estados Unidos têm, e pelos vistos já não está tão bom como eles pretendem, é justamente o poder militar. Mas até aí, no patamar convencional, estamos a ver um processo de, como dizia o chanceler Merz, aqui o cito, de humilhação internacional dos Estados Unidos face ao Irão no Golfo Pérsico.
0: Uhum.
1: Uma humilhação que vai prosseguir, e não é por acaso que o Trump já ameaçou usar as armas nucleares.
0: Pois, claro, claro.
1: Basta seguir a imprensa israelita. Não há um único dia em que não haja um comentador israelita que vá à televisão a dizer: nós temos que resolver isto com bombas atómicas.
0: Uhum.
1: Até já houve na televisão portuguesa,
0: uhum,
1: um membro das Forças Armadas,
0: uhum,
1: que aconselhou o Trump a usar 3 bombas atómicas.
0: Pois,
1: não quero, digamos, dar importância que não tem. Não é?
0: Ah, claro, claro. Mas é um bocadinho assim. Mas, por exemplo, o professor falou agora, para quem também conhece, os Estados Unidos, aquilo que é um império hoje, militar, económico, o quanto baste, porque depois ameaça o vizinho do Norte, ameaça o vizinho do Sul, ameaça a Dinamarca coroa com a Groenlândia. Mas isto já, como quase no início da nossa conversa, Cuba, com a guerra contra a Espanha, que era a potência colonial da ilha das Caraíbas, instalaram lá os casinos, os espanhóis saíram,
1: era uma colónia
0: americana, era os mafiosos, os casinos, do Batista e companhia, nas Filipinas, e percebe-se que a partir daí o império começa a tomar, porque depois há a comunicação social, o Randolph Hearst, que diz: apresentem-me uma fotografia, porque a notícia sou eu que a elaboro nos jornais, que é aquilo que ainda hoje parece que é o vademécum das redações para nos dar a conhecer o mundo. E de lá até cá, o que a gente vê é mais ou menos isto. Se, por algum motivo, acontece uma tragédia, por exemplo, a tragédia que aconteceu na Líbia, as virgens ofendidas não rasgam vestes, se num local qualquer, por exemplo, no Cáucaso ou noutro local parecido ou próximo, acontece uma tragédia, porque uma morte é sempre uma tragédia, mas vamos mais longe, no ano 1999, nos Balcãs, a Sérvia, e os chineses não gostaram nada que a embaixada tivesse sido bombardeada, sem mais nem aquela. Europa, impávida e serena, a tal cultura do iluminismo, e aí o professor poderá eventualmente dizer até que ponto, se isto é um guarda-chuvas confortável para, em situações de tragédia, usar, porque a Europa é a razão, é a crítica, o iluminismo. Por exemplo, falou há pouco porque é que Jürgen Habermas, perante aquilo que aconteceu, até ao fim da vida sustentou aquilo que aconteceu e acontece em Gaza. Sabendo nós que, por exemplo, em Israel há eleições, há um parlamento, mas também é uma teocracia. As únicas realidades independentes em Israel é o Supremo Tribunal, não sei se será assim tão independente quanto isto hoje, e o jornal Haaretz, que tem 2 ou 3 comentadores que ainda vão escrevendo de uma forma independente, o que provoca sempre a hostilidade na opinião pública, porque hoje o governo israelita é um governo que está refém de partidos religiosos, de concepções messiânicas, de concepções apocalípticas, que encaram a vida como se fosse um elefante esmagar uma formiga, e nada acontece naquilo que é a vida todos os dias. E depois o exercício da crítica não acontece. Toda a gente ficou chocadíssima com o chanceler Merz quando ele faz essa afirmação. Toda a gente ficou aos saltos, porque ele disse uma coisa que era uma evidência,
1: óbvio,
0: não é?
1: Que era óbvio.
0: É uma evidência, não é? Que é tão óbvio que houve alguém que o disse porque tem uma responsabilidade política. Como é que é este caldo que nós estamos a viver agora, ou vivemos hoje?
1: Eu diria o seguinte. No início da nossa conversa, o António falou em Samuel Huntington.
0: Exato.
1: Da tese que ele defendeu, primeiramente no artigo e depois em livro, sobre o clash, o choque das civilizações. Independentemente, enfim, de todos os pormenores com os quais possamos eventualmente ter alguma enfim, alguma não concordância. Eu
0: julgo, mas não foi só ele, por exemplo, o Bernard Lewis também argumentou de outra maneira, sim, mas o pressuposto era o mesmo, não é? Bom,
1: mas há um aspecto com o qual concordo inteiramente, porque ele percebeu que estávamos num processo de, enquanto que nos Estados Unidos, no Pentágono, na Casa Branca, se forjava o mito de que seria possível que os Estados Unidos, apesar da situação económica muito diferente, com muito menos predominância, não é? Muito menos capacidade de inovação, mas porque não tinha rivais estratégicos, visto que a União Soviética
0: tinha o colapso.
1: Tinha colapsado e a China não era ainda o que é hoje, no fundo, em vez de... O Huntington fez um alerta extraordinário contra os neoconservadores, que já estavam no trabalho, não é? No trabalho de criarem o mito de uma unipolaridade americana, ou seja, a ideia de que era possível o sistema mundial ser dominado por uma só potência, os Estados Unidos, não é? Ele aconselhou a seguir não esse caminho, mas a seguir um caminho, curiosamente, que ele até usava uma metáfora, que é, devemos aprender a flutuar, ou seja, os Estados Unidos e o Ocidente devem aprender a flutuar. O que é que significa aprender a flutuar? Significa que não se trata de renunciar a defender a nossa existência, a nossa sobrevivência, os nossos valores, não é? Trata-se de coabitar num mundo onde nós estamos só nós. Não é? Um dos sintomas fundamentais da doença do Ocidente é a profunda arrogância.
0: Pois é, pois é.
1: Uma arrogância que está armada em cima de uma ignorância atrevida.
0: Costuma-se dizer que a ignorância é muito atrevida.
1: A ignorância é atrevida. Uma das, só para, falando, dando um exemplo, uma das pessoas mais ignorantes e atrevidas que neste momento aparece a representar-nos é uma jovem, a Kaja Kallas, não é? Que é a ministra dos Negócios Estrangeiros da União Europeia, digamos assim, não é? Ela está permanentemente, se houvesse um polígrafo, o polígrafo também só funciona para os inconvenientes, não é?
0: E o que é pior, não foram eleitos, ainda por cima, não é?
1: Exatamente.
0: Ainda mais essa.
1: Eu vou dar um exemplo da objetividade e profundidade do pensamento da Kaja Kallas. Há menos de um mês, portanto em 13 de abril, houve uma reunião em Nova Iorque da União Europeia, representada por ela, e dos membros do Conselho de Segurança, todos os membros do Conselho de Segurança, não só os permanentes, mas os outros. Porquê? Porque todos os anos a União Europeia, de facto, é uma grande financiadora da União Europeia e tem direito a ter esse dia, não é? Esse dia da União Europeia. E o tema era a insegurança internacional. Falando do que está a acontecer agora, não é? Temos um mundo com guerra, temos a instabilidade criada em Cuba, na Venezuela, temos duas guerras acesas na Ucrânia e no Golfo Pérsico, no Médio Oriente, não é? Não é só o Golfo Pérsico, é o Médio Oriente, não é? Temos Israel, Gaza, e ela, no seu discurso, ela faz menção a dois países, ou seja, faz menção crítica a 11 vezes à Rússia, não é? Ou seja, o grande perturbador da ordem mundial é a Rússia. Depois faz uma menção ao Irão e faz zero menções aos Estados Unidos e zero menções a Israel. Isto é absolutamente revoltante. Como é que foi possível a União Europeia chegar a uma situação de colapso intelectual?
0: Pois.
1: Portanto, onde é que nós deveríamos estar? Ou seja, eu estou a ser muito crítico, não é? Porque... Porque todos nós vamos sofrer com a IVEM, não é? Já estamos a sofrer, mas vamos sofrer ainda mais. Por exemplo, como é que é impressionante na União Europeia o cerco que houve contra Pedro Sánchez por ele ter sido a única voz que disse que o rei vai não. Ou seja, uma guerra que foi começada pelos Estados Unidos em conivência com Israel, com uma agressão bárbara, uma agressão não é só um ataque num processo negocial. É um ataque depois da liquidação de 40 e tal membros da direção política e todo o corpo negocial que esteve presente na véspera foi assassinado. Quer dizer, isto não tem paralelo na história dos séculos.
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1: Boa noite, bem-vindos a Movimento Rock. Abrimos a sessão de hoje com Blood on the Bone, o primeiro single de 21st Century Fiction, Epilogue, a versão deluxe do recente disco dos da Amazons, que levam este trabalho para a estrada em setembro.

Ouvimos You and Forever, nova canção dos Bleachers, que lançam hoje o seu 5º disco de originais, Everyone for 10 Minutes, um disco otimista que transmite paixão e esperança. Kurt Vile lança no final deste mês o seu novo disco Philadelphia's Been Good to Me. Vamos ouvir Zoom 97, novo single que mostra o músico a conduzir por Filadélfia e a refletir sobre a sua própria boa sorte na vida.

Ouvimos The Call para os Broken Social Scene. Esta canção é a viagem nostálgica mais emocionante que existe. Já está disponível o novo disco Remember the Humans. O regresso dos Mystery Jets faz com Black Sage. O vocalista Blaine Harrison afirmou: durante séculos a sálvia negra tem sido utilizada pelas comunidades indígenas em cerimónias de fumagem, onde se acredita que o fumo afasta energias negativas ou espíritos indesejados. Mystery Jets, Black Sage.

Esta era Punching the Flowers, uma nova canção dos Death Cab for Cutie, a incluir no disco I Built You a Tower, com edição a 5 de junho. A 26 de junho, os The Strokes lançam o seu novo disco Reality Awaits e podemos ouvir já mais uma nova canção, Falling Out of Love. Entretanto, a banda revelou que Nick Valenzi, o guitarrista, vai fazer uma pausa na sua carreira, vai estar de fora temporariamente dos The Strokes e também da próxima digressão da banda americana.

já está disponível o novo disco dos Hoosiers, com Passion. Eles adoram tocar juntos e sentem-se amados pelos seus fãs, pelo que este disco é uma forma de retorno e agradecimento. Ouvimos Jigsaw Art. Vamos ouvir Big Dog, nova canção desde a Last Dinner Party. É a primeira desde o lançamento do disco From the Pyre. Este é um tema que há muito fazia parte da setlist da banda.

Ouvimos Anitta, uma canção incluída em Freak Scene, o disco que as Pacífica apresentam ao vivo na Casa Capitão em Lisboa, a 29 de setembro. A intensidade musical de Hexagons mostra bem como os Muse estão de volta ao som que os caracterizou. O disco The Wall Signal está disponível a 26 de junho.

Esta era Cool Buzz, uma canção de Violet Grohl, a filha de Dave Grohl dos Foo Fighters, prepara a sua estreia com longa duração Be Sweet To Me na próxima semana. Twizzler é mais uma canção reveladora da entidade musical que os Cigarettes After Sex colocam nas suas composições.